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4: Você está ouvindo o programa Na Boca do Brete, pela 102 FM, a rádio que mudou o rádio, a amarelinha da região central do estado do Paraná. Alô, meu estadão do Paraná, muito bom dia! Sem abertura e sem nada, não achei abertura do programa hoje, mas vamos sapecar. Vambora, meu povo, sejam todos bem-vindos. Está entrando no ar mais um programa Na Boca do Brete, pela 102 FM.

Bom dia! Vambora, meu povo! 9:32, Sapeca que começou! Vambora! Chama, meu povo!

Mas vai tomar no zóio de bão, que programa! Tá começando agora mais um Na Boca do Brete pela 102 FM, a rádio que mudou, o rádio amarelinho da região central do estadão do Paraná. Alô, Fábio Lara, diretamente de outro estado, em outra além fronteiras. Fábio Lara, bom dia, meu irmão. Ligado, sintonizado na 102 FM, você já pode mandar tua mensagem, já pode participar juntamente com Edevaldo Lopes, a voz que vos fala do outro lado do rádio. Vambora, meu povo, mandando sua mensagem, participando do programa. Vamos até às 11 horas da manhã, nessa manhã esquisita de domingo, rapaz. Meio nublado, meio frio, meio, né? Rolos d'água essa semana, muita chuva na região central do estado do Paraná. Mas vamos lá, balhado, mas atirando. Mês de julho é isso aí mesmo. No inverno faz frio e no verão faz calor. E é assim desde o começo dos tempos, meu povo. Não adianta reclamar. 9 horas 36 minutos, você está na melhor. 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

Estamos de volta com o velho programa Na Boca do Brete até as 11 horas da manhã. Você que está ligado e sintonizado aí na região central do estado do Paraná, você que está dentro do estado do Paraná, você que está fora do estado do Paraná, no Brasil e também no mundo, ouvindo esse baita programa de rádio aqui com música de fundamento, moda de qualidade, um programa com 182 ouvintes fiéis. Todos os domingos de manhã. Um abraço a cada um de vocês. Vambora, vai mandando sua mensagem, vai participando. Hoje tem música nova aqui. Tem música nova do Paulinho Mocelim. E eu vou sapecar pra vocês, hein? Lançamento do Paulinho Mocelim. A música Lidando com a Pecuária. Daqui a pouquinho você vai escutar na 102 FM com exclusividade. Paulinho Mocelim e a sua música nova. Então, enquanto o povo vai chegando, vai acordando, vai colocando lenha na churrasqueira, aquele velho carvão vai temperando a carne do domingo. Já vão colocando aí, minha senhora, as batatinhas pra cozinhar, pra fazer aquela maionese de mãe, aquela maionese de vó, que todo domingão merece. Ah, e claro, com o rádio ligado na 102 FM, pode ser no teu rádio, pode ser no teu aplicativo, da forma que você escutar. Se você quiser vir assistir o programa ao vivo aqui também, pode vir. Eu abro a porta da rádio, você vem aqui assistir o programa Na Boca do Brete ao vivo, e aí sim, a cores dentro dos estúdios da 102 FM. Já mandando um alô pra quem tá ligado, meu parceiro, meu irmão, alô, Rob! Como é que tá, meu amigo Rob Sucatas aí, ligado e sintonizado da RV Sucatas? Alô, Rob! Um abraço, meu irmão, sempre ligado aí, o Rob, que é o nosso ouvinte. Fábio Lara, nós estamos com 182 ouvintes. O Rob, essa semana conversei com ele, falou, não, mas todo domingo eu escuto 183 ouvintes, então, com o nosso amigo Rob lá, RV Sucatas, um abraço, meu amigo, obrigado pela parceria, e a todos os amigos aí, colaboradores da RV Sucatas, ligado e sintonizado aí na 102 FM, a rádio que mudou o rádio.

0: Participando, faça assim igual meu amigo. Alô, Claudi, fala comigo, meu amigo Claudinei, ligado e sintonizado na 102 FM, meu irmão. Ele que está entre os 183 ouvintes, meu amigo Claudinei, pelhando. Que empreitada brusca, hein, meu amigo Claudi? Ligado sempre na 102 FM, um abraço pro Claudio, toda a família aí, ligadaço na 102 FM, o programa Na Boca do Brete, programa que traz moda e fundamento, moda e qualidade, que trabalha com os melhores, sempre correndo com o certo, para não cansar com os errados, a 102 FM, o programa Na Boca do Brete. 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Venho fazer um convite também para a baita festa que acontece na cidade de Nova Tebas, o segundo encontro de muladeiros em Nova Tebas. Um sucesso absoluto juntamente com a baita festa do município. Já já eu venho com esse convite completo para vocês aí. Fiquem ligados, fiquem sintonizados, que é só coisa boa. Eu só quero o melhor para vocês. E o melhor, claro, é programa Na Boca do Brete. Vambora, meu povo. 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Mandando um alô também pro pessoal lá da AgroSul, em Santa Maria do Oeste. 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Mandando um alô também a toda a família Stoski e a Selaria Stoski, a melhor do Brasil. Para você que tá ligado aí, daqui a pouquinho nós falamos de Selaria Stoski aqui neste humilde programa até as 11 horas da manhã, levando só o quê? Levando só moda de qualidade.
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0: moda de fundamento, moda de qualidade na 102 FM. Vambora até as 11 horas da manhã. Nesse embalo, você vai ouvindo o programa Na Boca do Brete. E a partir desse momento, vai ouvindo o programa Na Boca do Brete, por aí você também. Cante, homem!
1: Aqui vai, liberdade!
0: É, moçada, vambora, vambora, mexendo doce, mexendo baralho, na 102 FM, a rádio que mudou o rádio amarelinha da região central do estado do Paraná, até às 11 horas da manhã, levando moda de fundamento, moda de qualidade aos rádios brasileiros, no Brasil e no mundo, a rádio que mais cresce é a 102 FM, e você vem com os melhores no programa Na Boca do Brete, todos os domingos, às 9:30. Até as 11 horas da manhã, levando moda de fundamento, moda de qualidade. Vambora, vambora, meu povo. Você que tá ligado, você que tá sintonizado, eu vou passar um recado pra você. E você vai prestar muita atenção. Você que tá ligado, você que tá sintonizado na 102 FM, preste muita atenção no recado que eu vou te passar. Você que ouve a 102, a rádio que mais cresce do Brasil, vem aí em Nova Tebas, meus amigos. Preste muita atenção. 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

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Vambora, aqui tem mais mula de fundamento. Agora eu vou lançar a moda Paulinho Mussolini. Pra você que esperou, pra você que aguardou, tá aí a moda de fundamento Paulinho Mussolini, música nova, lidando com a pecuária.

Mandando um alô pra todo mundo que tá ligado e sintonizado na 102 FM. Alô, meu amigo Edilson José da Rosa, fala comigo, meu parceiro velho, ligado e sintonizado. Alô, Ed, ligado na 102 FM, diretamente do Rio Cascata. Alô, meu amigo Everaldo Kloster, bom dia. Juliana, ligado e sintonizado também. O Salvador Senco, bom dia, Salvador. Alô, dona Marta, ligado e sintonizado também. O nosso parceiro de todos os domingos aqui, o Hélio Brai. Alô, meu amigo Giovanni Ludwig, ligado na 102 FM. É sempre um prazer estar com vocês aqui, levando moda de fundamento, levando moda de qualidade. E durante a semana estamos desse jeito aqui, lidando com a pecuária. E no final de semana nós venhamos aqui. Mexeu doce nos estúdios da 102 FM.

É moda de fundamento na 102 FM, lidando com a pecuária. O Paulinho Mocelinho agora, pra você que esperou, pra você que aguardou, pra você que tá abalado, pra você que tá machucado, hoje a sessão álbuns é pra você. Pra você que já conferiu, se apareceu a foto.

voto no WhatsApp para você que foi lá na pesquisa no Instagram e diz usuário não encontrado, usuário inexistente. Essa sessão Almos desse domingo é para você que ainda não tá com dó de abrir aquele Campari, para você que deu uma olhada para um litro de jurubeba e falou: será? Eu vou te dar a resposta do será. Será que foi saudade e te machucou por dentro? Ei, meu Deus querido, tá começando mais uma Sessão Álbuns na 102 FM. Chama!

E minha nossa, é o programa Na Boca do Breto e a sessão Almos. Se prepara que aí vem o garimpaço da semana. Segura no pincel que estamos arrancando a escada. Chama!

nossa, fala comigo, meu povo! 10:16 na 102 FM. 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Alô, Clevinho, alô, Augusto, dona Romilda, um beijo no coração de vocês!

nossa. 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Ai!

Pancada de moda na 102 FM, 10 horas e 31 minutos, 10 e 31 na 102. Daqui a pouquinho tem o programa da Ana, Domingão da Botuda, para animar ainda mais esse Domingão abençoado. 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

0: Encerramento Moda de Qualidade na 102 FM, meu povo. Você que tá ligado, você que tá sintonizado na 102 FM, Moda de Fundamento e Moda de Qualidade, é por aqui que você encontra. 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
1: Mas o meu
0: povo... Essa moda é muito pancada, hein? São 10 horas 37 minutos. Vamos de mais uma agora? Chega pra cá, Gustavo Lima. Alô, Gustavinho! Canta!

querido. É moda de fundamento, moda de qualidade. Nem que custe 100 real o ingresso, eu vou no Gustavo Lima. Nem que tenha que pagar 100 real no ingresso, eu vou. Se der 25, eu vou também. Alô, você que tá ligado, sintonizado. O pé na areia, água de coco, a caipirinha. Fala comigo, meu amigo Fábio Lara. Fala comigo, Guilherme PT. Alô, Agropecuária Muquilão. Ligado, sintonizado. Caboclo organizado é outro esquema, né? Caboclo organizado, ele é diferenciado e tem que ser respeitado. Porque o caboclo desorganizado, o que, que ele tá fazendo agora, no mínimo? Tocando um programa de rádio. No domingo, 9 horas até as 11. Mas o caboclo bem organizado, ele tá curtindo o litoral. Aí é diferente. Um abraço, meus amigos. Um abraço, meu parceiro Guilherme. Alô, Fábio Lara. Mandar um alô também pra Nova Cantu, Paraná. Alô, Matheus Romagnoli. Alô, meus amigos muladeiros cantuenses. Vem aí o Encontro em Muladeiros também de Nova Cantu, Paraná. E você, claro, o nosso convidado especial. Anota aí na tua agenda, 28, 29 e 30 de agosto, em Nova Cantu, quarto encontro de muladeiros, muladeiros cantuenses, mais um show de espetáculo, mais um show de evento que acontece em Nova Cantu, Paraná. Provas aí, funcionais, vai ser diferente, vai ser top demais. Você é o nosso convidado. Alô, Matheus. Alô, família, todo mundo ligado e sintonizado também, diretamente em Serra Azul, ligado e sintonizado comigo. Como é que tá, meu amigo Pedrinho? Fala comigo, Pedrinho, como é que tá o Serra Azul? Estão fazendo eco nas serras do Serra Azul aí ou não? Meu irmão, ligado e sintonizado sempre na 102 FM. Alô, Pedrinho, um abraço aí pra você que tá ligado na 102 FM. Meu amigo Joãozinho, alô, Joãozinho, fala comigo, meu faixa. 10 de faixa. Alô, Joãozinho, ligado e sintonizado. João Everton, ligado na 102 FM. A gurizada aí do grupo do Joanidão, toda a vida ligado na 102 FM. Um abraço, meus irmãos. Vambora de moda. Segura essa aí então pra quem tá no litoral. Ai!

0: são 10 horas 53 minutos. Alô, Genil, alô, São José dos Pinhais, ligado, sintonizado na 102 FM. Abraço, Genil. Alô, Marcelinho Boico, fala comigo, capita. Ligado e Autolatas Boico, ligado, sintonizado também. Meu amigo Matheus, ligado na 102 FM. Alô, Valdete Volski, ligado aí, mandando o seu alô, mandando a sua mensagem. Vambora, meu povo. Moda de fundamento, moda de qualidade.
1: Alô, alô, alô, alô, São Paulo!
0: Pra cima!

Vambora, tamo de novo na 102 FM, 10:58, hora de dizer tchau nesse programa aqui. Quem escutou, escutou, quem não escutou, não escuta mais, só domingo que vem, se Deus quiser. E a mãe Zaya deixar, nós voltamos no pé por pé, no pulo do gato, em mais um programa na boca do Brete Bulazarenta. Ai, ai, ai, vambora, meu povo. Até domingo que vem, se Deus quiser. E a mãe Zaya deixar. Fiquem todos com Deus, que eu tô indo com ele. Alô, Neizo. Alô, Gabriel Pereira. Segura!

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licença, botuda. Eu vou me dar uma chicotada. Ai, hoje foi eu que errei. Eu errei no tempo que eu tinha pra me arrumar, cara. Mas você, mulher, sabe. Você se programa, pensa assim, não, amor, é rapidinho. Só vou tomar um banho, passar um creminho, ó, tô pronta. Quem é que cai nessa conversa? Quem é que cai? 40 minutos pra se arrumar. E isso que ainda faltou alguns detalhes quando eu olhei na hora do relógio. Aninha Lima, sou amiga da rádio pra te fazer companhia. Mais um domingo abençoado. Seja muito bem-vindo, você estava na companhia do nosso amigo Edivaldo Lopes, São Paulino, que já foi pra casa. Tá nos preparativos pra assistir com certeza Bahia e Corinthians hoje, às 4 horas da tarde. São Paulo voltou com tudo. Eita, nós, muito bom dia pra você, como é que tá sendo o seu domingo, ó. Eu saí de casa agora, já tava um dia ensolarado, tava um sol lindão. Agora em Pitanga, já contei pra vocês, 19 graus. Ontem choveu, né? Aliás, essa madrugada de sexta pra sábado, a gente tinha 7 milímetros pra sábado, choveu acho que 77, choveu muito mesmo. E hoje no domingão, deixa eu te contar, se tem chuva ainda pra nós, não. A temperatura fica entre 14 e a máxima 20 graus, não temos previsão de chuva pra hoje. Pra segunda-feira, 13 e a máxima 22 graus, também não tem chuva. Agora, amanhã é terça, quarta já começa a marcar uma previsãozinha de chuva. Eu tô chegando, eu tô feliz da vida em te fazer companhia mais um domingo. Manda seu oi, manda sua mensagem pra sua amiga da rádio, que hoje tem pizza, cerveja e refrigerante.

Moreno, pra começar animado, Domingão da Votuda, todo mundo sintonizado com a maior audiência do rádio. Já vou começar a mandar um abraço aqui pra galera que não abandona a Votuda, é de domingo a domingo, que coisa boa ter vocês aqui, um beijo Leila. A Leila tá sintonizada e tá mandando a programação todinha pro sobrinho Eduardo Teles, que ontem completou 15 anos. Parabéns, Eduardo Teles, nosso querido ouvinte, filho da Du com Eduardo Teles. Deus te abençoe, vamos bater palmas pro Eduardo Teles. Pedir que os anjinhos abençoem sempre sua caminhada. Você sabe, né, Eduardo? A gente fala anjinho, mas todos nós, os adultos, também temos um anjo da guarda sempre conosco, nos guiando, nos protegendo, nos abençoando. E por isso que é muito importante a gente sempre pedir para que ele também esteja conosco, apesar de ele já estar.

casa, né? O seu pai, sua mãe, pessoas maravilhosas que nos acompanham aqui na rádio. A gente já pôde conhecer um pouquinho de perto e sabe as pessoas excelentes que são. Então que você sempre ouça o pai e a mãe, tenha muito sucesso na sua vida. Meu amigo Eduardo Telles, saúde, amor e paz. Boas escolhas e tudo que é de bom nessa vida. Nosso gaiteiro, um dos gaiteiros mais jovens aqui do Domingão da Batuta. Um beijo pra você, Eduardo. Felicidades da sua tia Leila, do pai da mãe, da vó Lourdes, da Aninha da rádio também, do Bronze, que hoje não tem programa, mas também tá te mandando um abraço com todo carinho. Eu já eu tenho um aviso aqui do nosso amigo amoroso, um amigo

cima do Inter, eu acho que hoje o Pedra não aparece. Alô, Pedra Azul. Tem gente que fica corneteando o time na rádio, aí quem tá escutando fica bravo. Ah, mas eu sou mulher e eu tô só brincando. Ah, também teve Santos e Chapecoense 2x2, Neymar fez 2 gols, mas não foi o suficiente para virar o jogo. 2x2, Santos e Chapecoense, Vasco e Mirassol, o time do Neizo, o time do Hélio, 1x1, e o Vasco foi vaiado. Hoje tem Corinthians e Bahia às 4 horas da tarde, às 6h30 tem Curitiba e Red Bull, também tem Grêmio e Fluminense, 6h30, ai, ai, ai, ai, que medo. Venha devagar, Flamengo, venha tranquilo. Vocês estão voltando aí, né, de umas longas férias por causa da Copa do Mundo. Mas venha devagar, seja humilde uma vez na vida. Flamengo e São Paulo, 6h30 da tarde. Eita, que essa eu fui pega de surpresa. Não tava sabendo da tabela de hoje. E Palmeiras e Atlético Mineiro, às 7h30 da noite. Você vai chegando, vai mandando seu abraço, que hoje tem pizza, cerveja e refrigerante. 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Bom dia pra minha queridona, minha xará Ana.

0: quer uma Coca Zero ou normal? Zero, porque eu tô de dieta. Fui 3 dias comendo a pizza, pra você ter uma ideia, o tamanho da pizza que a Jo me deu. Um beijo pra você, Jo, Atacadão Pedra e Areia, sintonizados de domingo a domingo com a sua amiga da rádio. Um beijo pra você, Jo, e pra toda a sua família. A Martinha, que é sua prima, amo essa Martinha, faz tempo que a gente se conhece, né, Marta? E a Zélia também, toda a equipe, toda a equipe da família Gegossi. É, família é uma equipe. Um beijo pra você, minha amiga Marta, patrimônio dos Cajos, sintonizados. Obrigada pelo carinho nesse programa maravilhoso. Você que é maravilhosa, Marta. Aninha, Ana Lívia, cadê o áudio da Aninha? Tua voz é tão linda, Aninha. Sintonizada lá com o papai e com a mamãe Rose. Um beijo, Rose. Eu fiquei sabendo somente depois que você tava de aniversário. Que desaforo, meu. Eu não sabia, Rose, que estava de aniversário. Foi quinta-feira. Um beijo pra você, Rose. Ou foi sexta? Me confirma aqui no WhatsApp. Deus te abençoe com saúde, amor e paz e boas pessoas, viu, Rose? A nossa ex-vizinha, e que a gente fez uma amizade muito bonita. Adoro você, Rose, esposa do Alex, mãe da Aninha. Deus abençoe e proteja sempre. Alô, Marcelo Silva. Um abraço, Marcelo. Obrigada pelo carinho na sintonia da Botuda. A minha amiga Carmen, seja bem-vinda.
1: Bom dia, minha amiga. Querido. Oi, manda um musicão pra nós aqui. Nós estamos escutando teu programa.
0: Vou mandar.
1: E o teu programa tá nota 10.
0: Obrigada pelo carinho, Carmen. Um beijo pra você, um abração pro seu Jurandir. Eu sei que vocês gostam de gaúcha e já já eu vou mandar uma moda gaúcha pra vocês. Gente, hoje é dia dos avós, né? Um beijão pra todos os avós sintonizados, especialmente pro pai e pra mãe, que são avós da Lana. Tem uma carraiada de netos e são maravilhosos. Ajudam como pode, sempre que os filhos precisam, eles estão ali, ó, disponíveis. E o principal, amando com todo o coração maravilhoso, que avô ama duplo, né? Eu acho, porque, ó, os filhos, a gente tem todo aquele cuidado de chamar atenção, de cobrar e tudo mais. Agora, os netos, ó, mãe, o filho lá em cima do rack, deixa eu piar. Bom dia, mãe, bom dia, pai, dia dos avós hoje, sejam bem-vindos. E já que estamos quase no dia dos pais, mês de agosto, a gente vai ter muita mensagem bonita no batidão. Homenagem pra todos os homens, que a gente sempre homenageia muito as mulheres, sim, precisa mesmo, mas os homens também precisam ser lembrados. E essa data aqui, já, ó, pra você saber, pra você dedicar pro seu papai, bença pai, Nayara Azevedo.

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0: V8 no batidão da Voltura, todo mundo sintonizado, que energia gostosa. Tem você do outro lado do rádio. Essa música benção, pai, é muito bonita, né? E também tem Criado com Vó, vou tocar daqui a pouco, que hoje é dia dos avós, né? Um beijo pra todos vocês sintonizados com a sua amiga da rádio. Olha só, gente, eu acabei de ver uma matéria aqui no site, até tô gaguejando, não sei porquê, o que que tá acontecendo, será que eu tô muito brava? Mas que tal tipo? A gente não pode ficar sem olhar um dia. Brincadeira, né? Olha só, o Bronze postou lá no Bronze Notícias. Barbearia nudista. Olha só, começamos muito bem, né? Barbearia nudista fatura R$32 mil em uma só semana em Florianópolis. E tem fila de 4 meses. Aí você olha a moça, ela tá com avental? Ela tá só com avental. Mas não, mas que tipo? É, olha só, a ideia surgiu. É, segundo Daniela, veio da relação natural que ela sempre teve com o próprio corpo. Ai, que bacana, né? Não é bacana, né? Não é, é incomum, como diz a Luna com as cartinhas dela. Gente, já tem as notícias pra você do mundo do futebol. Também tudo que rolou no Brasil essa semana. Você fica sabendo aqui com a sua amiga da rádio, que eu adoro trazer informações relevantes para o seu dia a dia. Alô, Zezão, bom dia, meu amigo.
1: Bom dia, papota. Puta programa, Tomás Pronzinho, vem teu programa. Toca a música do Zezé de Camargo, Luciano, a menina que dá medo, menina veneno pra nós
0: curtir. Menina veneno, aí tá, dá medo, Zezão.
1: Bom dia, um bom domingo pra você, pra todos os seus ouvintes, pra todos nós. Um abraço, até mais, tchau, tchau.
0: Um abraço, Zezão, já eu mando menina veneno pra você com Zezé de Camargo, Luciano. Um beijo pra Luiz Manchur Kreitz, que também tá aqui sintonizada, abençoado domingo com a sua amiga da rádio. Gente, José Daniel dos Santos, Batuda, manda pra nós uma aqui do Chiru Missioneiro na Pitanguinha, sintonizados com o batidão da Batuda. Um abraço pra você, meu amigo José Daniel, pra Jussara, pro Mirtinho da Reciclagem, a galera animada, ligadinhos aqui com a Botuda no seu domingão.
2: Opa, bom dia, Ana Lima.
0: Ricardo, tudo bem, Ricardo?
2: Escuta aí.
0: Contato novo?
2: Vestir um modão pra nós aí do grupo Taragá, senhor rapaz.
0: Um abraço pra você, Ricardo.
2: Os ouvintes aí da programação da melhor rádio aí da região central do Estadão do Paraná. Juntamente aos comandos da melhor locutora no caos. Um forte abraço aí, um feliz domingo aí, Ana, pra você, pro seu marido, o coronel delegado destruidor da concorrência, o Bronze, o Maduro.
0: Um abraço pra você, Ricardo, Deus abençoe, bom fim de semana, já tem a sua música aqui, um abraço pra Ana Júlia lá de Santa Maria do Oeste, ela e o pai, Valdinei, sempre ligadinhos com a Botuda. Bom domingo, Ana, bom domingo, Valdinei. 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E agora essa aqui, ó, essa daqui vai pro seu Jurandir, pra Carme dançar, mas eu vou caprichar num gauchão, já.

Você que tá sintonizado com a sua amiga da rádio, vai mandando sua mensagem, mandando seu abraço especial pra quem você quiser. Vamos direto agora pro Ricardo, pro recado. Vamos direto pro Ricardo. Alô, Ricardo, Ricardo Michalak, um abraço pra você, pra Analista e pra toda a família, gente. Direto pro recadinho especial do Cosai Motor Center, a Adriana.

0: estamos ligadão no Domingão da Botuda. 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
1: 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Bom domingo pro nosso amigo que tá lá em São José dos Pinhais, o Genil.
2: Muito bom dia, aqui é o Genil Arbosque. Estamos fazendo uma visita hoje aqui em Curitiba para minha sobrinha, mais do que especial. Mandar um abraço para todos eles, pedir bastante saúde para todos os mais novos herdeiros que apareceram na família, graças a Deus, que sejam muito bem-vindos.
1: Bênção, amém.
2: E um abraço bem forte a todos que estiver na escuta.
1: Deus toda abençoe. Família, um abraço, tá Genil. Toda a família sintonizada, Deus abençoe imensamente. Bom domingo pra vocês. Hoje tem sorteio. Vai mandando essa mensagem, confirmando essa audiência. De

0: Alô, Márcia, Márcia do Dida.
1: Bom dia, Aninha. Bom dia a toda a equipe 102. Márcia Padilha Gomes, aqui do Borboleta Baixo. Gostaria muito de participar do sorteio do teu programa. E, se possível, manda pra nós Paixão de Mulher com a Paula Fernandes.
0: Paixão de Mulher.
1: Todo mundo tá ligadinho com você. Um grande beijo, feliz domingo.
0: Tá salvo aqui, ó, na minha agenda pra eu não esquecer e programar todas até 1 hora da tarde. E olha só, gente. Você gosta muito da Argentina? Ah! Olha só o que aconteceu. Abaixo o assinado, que defende a exclusão da Argentina das Copas, já ultrapassa 23 milhões de assinaturas. A campanha Argentina Out afirma que já ultrapassou 23 milhões de assinaturas pedindo a exclusão da Argentina das próximas Copas, alegando favorecimento da arbitragem, entre outras polêmicas, durante o Mundial de 2026. Apesar da repercussão, a petição não tem validade legal e não pode impedir a Argentina da próxima Copa. Ah! Tá louco também, não pode nada. A criança tá ali chorando. Você escuta essa criança chorando no vizinho? Ele quer tomar o desinfetante e a mãe não tá deixando. Ele quer comer o sabonete, ele quer comer a espuma do sofá. É, gente, se liga aí, se liga antes de sair julgando, né? E a Argentina é a mesma coisa, parece uma criança birrenta. Queremos tirar a Argentina da Copa. Não, não vai não. Um abraço pra quem tá chegando aqui, a Sofia. Alô, Sofia, alô, Marcão. Um beijo pra vocês, abençoado domingo. Tudo de bom, Marcão? Tudo de bom, Sofia. Alô, Dona Neuza, no alto da colina, sintonizada com a Rainha da 102. Ela só me chama de Rainha da 102. Obrigada pelo carinho, viu, Dona Neuza? Bom domingo pra senhora e pra toda a sua família.
2: Bom dia, Botuda. Estamos sintonizados aí no Domingão da Botuda e do Povão. Ok, pra nós, uma do Zezé de Camargo, Luciano, e coloca nosso nome no sorteio. Abençoado domingo, Botuda, pra você, tua família, todos os ouvintes ligados e sintonizados no Domingão da Botuda e Rainha da 102 e do Povão, que é sensacional.
0: Um abraço, meu amigo Hélio. Já no próximo bloco tem Menina Veneno, que nosso ouvinte e amigo Zezão das Abelhas programou, e vai pra você também, tá bom, Hélio? Tudo de bom, vascaíno. Ontem o Vasco foi vaiado. Cadê o Neis? O vascaíno também. Tem 2 vascaínos na nossa cidade. Não, mas eu vi que tem mais. É dar um 5 ou 6. Se manifestem, vascaínos. Olha só, Botuda, aniversariante São Paulino Eduardo Teles. Um beijo pra você, Eduardo. Ó, seu papai tá aqui te mandando um parabéns. Felicidades, sou de amor e paz. O pai e a mãe Dulce, obrigada pelo carinho. Olha só, Botuda, o gaiteiro agradão pro meu filho Eduardo. Vou mandar na sequência gaiteiro agradão pro aniversariante da semana.

curtir juntinhos. Que domingo maravilhoso. Não tem chuva, choveu tudo ontem, mas choveu também, né? Um abraço pra minha amiga que tá chegando pra aqui, a Aninha. Bom dia, Aninha. Conta, Aninha, hoje, gente. Lembrando sempre que no final do programa eu falo com a ganhadora, justamente porque tem vários nomes parecidos, né? Então sempre no final de todos os programas a gente fala com o ganhador do sorteio. Hoje tem pizza, cerveja e refrigerante. A música Gaiteiro Agradão pro Eduardo Teles já tá aqui no ponto. Um abraço, Eduardo. Tá muita música programada. O Thiago me pediu uma música aqui de um pintor, que o cara pintou a casa das cores que a mulher usava batom vermelho. Nossa, que música triste.

0: Menina, veneno, todo mundo curte, né, Valdeci? Um abraço, bom domingo pra você, tá de folga hoje? Gente, olha só, mulherada, vê se você vai se identificar com essa mulher ou se você é mais calma e tranquila nesse quesito, porque eu sou calma sim, mas não mexa com o meu homem. Se você provocar o meu homem, eu vou pegar uma cadeira, o que tiver mais perto, pra dar na tua cabeça. Você defende seu marido? Sim. É o meu maridão, meu tudão, faz tudo por mim, faz tudo por ele. Olha só, após ter um marido sequestrado por gangue, esposa sequestra mãe do líder da gangue e exige troca. Essa é das minhas. Um caso inusitado chamou atenção após, lá no México, após o engenheiro Isauro de Paz ser sequestrado pelo grupo criminoso Los Teliqueiros, na cidade de São Miguel Tonopan, no estado de Guerrero. Diante da falta de resposta das autoridades, a esposa dele e Adriara Garcia decidiu agir e, com apoio de moradores e de um grupo de autodefesa local, ela sequestrou a mãe do líder da gangue. Mas é aí que eu me refiro. E olha só que bacana, isso é muito legal nos dias de hoje, né? A Ana Castela, uma mulher linda, maravilhosa. Esse dia postou uma foto e o pessoal falou, e a bunda, nada ainda. Gente, como é que eu posso opinar no corpo dos outros, né? Uma coisa interessante do mundo atual é isso. A pessoa vê uma foto e se acha no direito de julgar. Feia, falta isso, falta aquilo. E o espelho, nada ainda. Olha pro espelho aí, não tem nada pra melhorar. Ah, mas então por dentro tem. Tenho certeza. Após dizerem que a Mary Moore, inclusive o meu irmão Som, lá do Cabelo Tintas, não conte pra Andréia, a esposa dele, o Som tinha um quadro cor-de-rosa da Mary Moore. Ela tava com a camisa aberta assim, Andréia, aham. É verdade. 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Bom domingo, Som. 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Gente, e a Mary Moore, ela foi, tipo, falaram pra ela que ela só era bonita por causa das roupas dela. Sabe o que ela fez, mulherada? Ah, é assunto de mulher agora. É isso mesmo, que eu sou amiga da rádio. Gente, ela vestiu um saco de batatas e tirou foto e ficou bonita. Aí, gente, aí não tem. Aí largaram mão de certo chamar ela de bonita só por causa das roupas. Bom dia, Nadir.
1: Bom dia, Botuda. Quero pedir uma música pra você, Cosfilha do Rio Grande, a Flor do Meu Jardim.
0: A Flor do Meu Jardim.
1: Nadir Gonçalves, aqui do Horto da Colina, me coloque nesse sorteio aí, Batuta. Teu programa, beijo, tá bafando.

0: aqui no, no Horto da Colina.
1: Obrigada pelo carinho, Nadir. Já já tem a flor do seu jardim pra você também, minha queridona. Obrigada pelo carinho, viu?
2: Bom dia, Botuda.
1: Tudo bem, Didinho?
2: Bom domingo pra você e pro teu...
1: Amém, pra você também.
2: Pro teu, teu esposo aí.
1: O meu bonitão.
2: O carçudo. Põe aquela música pra mim escutar, Loira Querida.
1: Loira Querida, um abraço, Didinho. Bom domingo pro senhor, pra toda a sua família. Obrigada pelo carinho sempre. Um abraço também pra quem tá chegando aqui, a Stephanie. Botuda e Stephanie do Benegaco, amo. Manda um abraço pra nós sintonizados. E toca uma moda boa pra nós aí. Com certeza já já tem uma música bem boa pra você, tá bom, Stephanie?
3: Bom dia, Ana Maria.
1: Oi, Zenilda, bom dia.
3: Tudo bem?
1: Tudo bem, vocês?
3: Manda música com o Pássaro Sininho pra me escutar.
1: Pássaro Sininho?
3: Senão um bem bonito com o Renan e o Raí.
1: Uma das duas eu vou mandar, com certeza.
3: Um abraço, Ana Maria, um bom domingo.
1: Bom domingo pra você, Zenilda Paulucci. Obrigada pelo carinho, todo mundo sintonizado. 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Alô, Eliane Freitas, sintonizada lá na Borboleta Abaixo. Bom domingo pra você, Eliane, que é o meu Vilma do Monarcas.

Sinal da Fortuna, todo mundo sintonizado, meio-dia e 20. Olha só, gente, eu adoro essas histórias de superação. Eu comentei sexta-feira e muita gente falou, eu também, Aninha, sou assim, na questão de torcer pelas pessoas, pelo sucesso das pessoas. É tão bom ver as pessoas se dando bem do jeito certo na vida, né? Quão bom seria se não existisse competição. Você faz o seu trabalho e as portas se abrirão e acontecerão naturalmente. Porque Chico Xavier dizia, nada destinado a você, erra o endereço, vai pra outra pessoa. Não, é impossível, é igual fazer o bem aqui na Terra. É como um almoço, não existe almoço grátis. Todo mundo vai, ó, colher o que planta aqui em vida. Assim seja, que a gente sempre saiba ter essa autoconsciência de fazer o certo, não pensando no depois, mas no hoje, que é tão importante. E esse vídeo viralizou, ele é um morador de rua, Thiago Viana. Ele vive em situação de rua e viralizou depois de soltar a voz ao som de Xande Avião. E aí, gente, a galera, os empresários lá do Xande Avião e muitos outros já estão atrás dele porque ele canta demais. Então assim, ó, ele é em situação de rua, tantos sonhos, né, debaixo dos tapetes, tantos sonhos perdidos, deixados de lado. E agora, esse vídeo que alguém fez desinteressadamente viralizou e com certeza vai se tornar um artista profissional, porque o cara canta demais. E muitas outras pessoas estão indo atrás dele. E histórias como essa lembram que talento pode ter em qualquer lugar. Muitas vezes só precisa ser visto. E realmente, que bacana. Aí eu adoro ver gente se dando bem. Eu torço muito por todo mundo. E olha só que bacana. Não sei se você, mulher, vai aceitar. Se você vai entrar nessa onda. É, eu acho que melhor não. Inclusive, já vou deixar o veredito no final. Mulheres estão deixando o buço crescer por escolha própria. O buço é o bigode. Mulheres estão deixando o bigode crescer por escolha própria e a tendência tem provocado reações divididas nas redes sociais. Gente, será? Será? Eu não tô acreditando. 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Ah, eu tenho uma outra matéria aqui que eu quero trazer pra vocês, do spray de pimenta, tá, mulherada? Entrou em vigor a liberação do spray de pimenta para mulheres, mas tem alguns detalhes a serem observados. Você vai ter que ter ali, preencher uma ficha na hora de comprar esse spray de pimenta pra autodefesa, né? Infelizmente, chegamos ao ponto em que a mulher vai ter que se defender pra sair na rua a qualquer hora do dia, quem dirá à noite, ainda mais nas grandes cidades, né? Spray de pimenta, mulheres terão regras pra comprar esse produto no Brasil. Primeiramente, as lojas que queiram vender o spray de pimenta vão ter que fazer um cadastro pra receber esse spray de pimenta. Serão orientados a ensinar as mulheres a usarem, não pode ser em qualquer local, não pode dar ou emprestar esse spray de pimenta pra ninguém, porque a pessoa que comprar vai ficar ali, ó, registrado. Você vai ter que ter mulher pra comprar esse spray de pimenta, mais de 18 anos, vai ter que também levar um comprovante de residência e também um documento com foto. E o quarto item que você vai precisar é, eles vão ter um atestado de antecedente criminal sem condenação por crimes graves. Então, atendendo essas exigências, as mulheres que quiserem se sentir mais seguras poderão comprar spray de pimenta e... É, mas não é a torta direita não, que você vai ser responsável pelos seus atos, mulher. Mas é muito bom, né, pra você, principalmente que mora em cidade grande ou passa por ruas escuras. É muito bom, é pra mulher se defender e que aconteça tudo bem, que seja mais um benefício em prol de quem faz o certo. A mulherada aí que anda sozinha e precisa se defender, né, porque conta um gigantão. Quero ver daí. Meio-dia 24, bom dia, Maria Holanda, quarteirão Aparecida, tá sintonizada com a Botuda. Bom dia pra Jéssica Latsuki, que é o João Mineiro e Marciano, ou Fátima Leão, combinado então. Jéssica, falando em João Mineiro e também o Fátima Leão, domingo que vem eu vou sortear pra vocês o meu macacão da Valéria Barros. Ouça o caso.
Fique triste junto com a botuda. Triste e feliz porque não deu certo pra mim, mas vai dar certo pra algum ouvinte. Domingo que vem eu vou sortear esse macacão. O que acontece? Eu tenho 1,73m de altura. Eu cismei com um macacão dessa moça maravilhosa que é a Valéria Barros, que é um macacão assim, ó, justinho, brilhoso, maravilhoso. Encontrei o macacão. Comprei o macacão. Não serviu o macacão. É, acontece dessas. O que acontece? Vai ficar melhor em mulher mais baixinha que eu. Eu tenho 1,73m, então você que tem, ó, menos de 1,70m e usa entre PM, domingo que vem você vai falar aqui pra Botuda que você quer ganhar esse macacão, porque é lindo, é novinho, chegou, não serviu e eu vou sortear. Eu sou tua amiga, eu vou sortear o meu macacão novinho da Valéria Barros domingo que vem. E já tem Valéria Barros aqui no Batidão, tem também Fátima Leão. Um beijo pra você, Jéssica. Bom domingo pra Ângela, sintonizada sempre com a sua amiga da rádio. Alô, Nilson dos Santos, do Rio de Saudade. Botuda, manda pra nós, Bugre do Mato, pra todos meus amigos sintonizados aqui a 102 FM. Programa muito bom, obrigada, meu queridão. Um abraço pro Nilson. Nilson dos Santos tá ligadinho, já programou a dele. A dona Marlene tá por aqui, um beijo, dona Marlene, um beijo, seu Luiz Detreile. A galera lá de Santa Maria, ligadinhos também com a minha. Um beijo pra vocês, abençoar o domingo. A Dulce, a professora Lourdes, Botuda sintonizada sempre. Um beijo, professora Lourdes. E eu adorei que a senhora vai defender o bronze com um correntão de aço, é isso mesmo? Mas eu falei, amor do céu, você chegou num nível, cara, de ter um hater que é um perfil falso só pra ele, esse perfil fake, ele deu raiva até na foto da pizza. Falei, nossa, mas você tem raiva de pizza? Eu adoro, gente, mas voltando ao assunto, quem escutou o programa sexta vai lembrar, e a professora Lourdes que vai

e manda pro Bentinho, mas o Bentinho tá sumido. Eu tava preocupada com o Bentinho, que ele participava quase todo dia. Gente boa, nosso amigo aqui da rádio. Bentinho, me manda mensagem que eu quero saber como é que você tá, viu? Um super abraço e fica com Deus. Um abraço, Edson. Essa daqui é pra nossa amiga que pediu, Renan e Raí. E você ouve aqui no Batidão da Botuda, sua amiga da rádio.

0: Pinto Fole, meio-dia e 30. Meio-dia e 35. Tava roubando 5 minutinhos aqui. Tá atrasada, Batuda? Não. Agora não. Meio-dia e 35, domingo maravilhoso. Um beijo pra Eliseia, tá sintonizada com a Batuda. Tá mandando um beijo pro Felipe, pro Bernardo, a Marina, o Nilson e a Elizabeth. Eles estão curtindo lá em Ponta Grossa. E o Felipe tá assando carne. Um beijo então pra Eliseia, pro Felipe, o Bernardo, a Marina, o Nilson e a Elizabeth lá em Ponta Grossa. Sodaço, amiga da rádio. Aninha Lima, um beijo pra toda essa família maravilhosa. Obrigada pelo carinho da audiência. Um beijo pra Ângela, tá ligadinha também. Mandou mensagem pelo WhatsApp particular. Um beijo, Ângela. Um beijo, Marlene. Alô, Isa, Isabela Machico, Machico Sabores. Meio-dia e 36, você tá programando a sua, ó, até uma hora da tarde. Vai tocar muita música boa. É o seu pedido aqui no Domingão da Batuda. Um abraço pra quem que tá chegando aqui no WhatsApp da Batuda. Tem muita mensagem atrasada. Bora falar do meu povo querido. Alô, amoroso. O amoroso mandou um áudio pra Batuda ontem, falando do amigo dele que perdeu umas ferramentas no trajeto Mano Rio Zapitanga. Eu vou soltar, ó, logo depois do áudio dele.
1: Batuda, bom dia, bom, tudo beleza? Tudo tranquilo? Deus, consegui anunciar lá da caixa de compra de ferramenta com meu amigo, perdeu o mecânico de Anel Rivas até Pitanga. Ficou agradecido, boa tudo.
0: Um abraço, valeu. Amoroso!
2: Pô, uma maleta verde de manômetro, pô, lá. E daí uma caixa dessas caixas, para essas caixas de compra, sabe? Com a máquina de solda, uma extensão, lixadeira. Eu, na verdade, nem sei bem certo o que tinha lá dentro, mas eu acho que é mais ou menos isso aí, uma lixadeira, acho que uma pistola de pintura. Tinha umas coisas erradinhas, mas o mais caro mesmo é a máquina, né? Máquina de sol e os relógios, manômetro.
0: Um abraço então ao nosso amigo aqui, ó. Eu, olha essa secretária. Eu comecei meu emprego aqui na rádio em 2004 como secretária. E eu, versão secretária, antigamente jamais faria isso. Eu esqueci de perguntar o nome do caboclo. Mas é em nome do nosso amigo amoroso que mandou esse áudio aqui, ó. Que o amigo dele perdeu essas ferramentas no trajeto Mano Riba Zapitanga. E você que encontrou, manda uma mensagem aqui pra nós na rádio, fazendo favor, com todo carinho. A gente te pede essa boa ação, porque aí a gente vai entrar em contato com o amoroso, que nós temos salvo aqui no celular da rádio. E vamos devolver as ferramentas pro nosso amigo do amoroso, que perdeu no trajeto Mano Riba Zapitanga. Um abraço, amoroso, um abraço pro seu amigo. Esqueci de perguntar o nome, mas depois você me conta. E o principal é você que o encontrou. Avisa a gente por todo, com todo carinho, por favor, porque a gente fala assim, ó. Eu não gosto que as pessoas falem, viu, me avisa lá. Não, me avise, por favor. A gente perdeu, então é muito bom quando alguma pessoa de bom coração encontra e devolve, né? Então, muito obrigada desde já, você que encontrou e vai mandar mensagem aqui pra Batuda. Deu aviso amoroso. Obrigada pelo carinho, todos vocês. Se encontrou essas ferramentas, trajeto Mano Rio Zapitanga, é do amigo do nosso querido amoroso. Bom dia, Batuda, porque é uma

0: bem? Aqui é a Neuza de Cândido. Mande uma música aqui pra mim, lembrança, um ótimo domingão.
1: Um beijo. Domingo maravilhoso pra senhora, dona Neuza.
2: Olha só, a senhora mora num lugar muito lindo, né, dona Neuza? Olha, a dona Neuza tá com o vestido... É, eu sou muito ruim com cor, dona Neuza, mas é um azul meio esverdeado. A senhora tá linda, dona Neuza. E que paisagem, hein? A senhora gosta muito de flores, né, dona Neuza? Um beijo.

0: Poliski, um beijo, Marinho, um beijo pra sua neta Isadora, pra Jéssica também, a Rosângela Silva, o Edenilson Poliski tá ligado com toda a família nesse domingão. Alô, Wagner, alô, Loli Borges, o Loli tá sintonizado tomando chimarrão, um abraço, Loli. Hoje tem pizza, cerveja e refrigerante, é o domingão da Botuda, um batidão especial, um abraço pro Flávio Danizete Santista, comadre Simone tava sumidinha, comadre, um beijo pra senhora, um beijo pro compadre Juliano, a galera que deve tá lá no Biongo agora, fazendo aquele almoço gostoso que só a comadre sabe fazer.
1: Oi, minha amiga, tudo bem?
0: Tudo bem.
1: Toca a música pra nós, estamos escutando o teu programa aqui. A música gaúchesca pra nós escutar aqui.
0: Um abraço.
1: Tudo bem, eu e a Carmen escutando o programa teu.
0: Obrigada pelo carinho, Jurandir e Carmen, lá do Cascata. Bom dia, manda pra nós uma musicona que combine com carne assada e cerveja gelada. Mais Marcos? Com certeza. Um abraço pra você, Marcos.
2: Bom dia, Ana Botuda.
0: Tudo bem, Marlene?
2: Aqui é Marlene Cizernec, de Brasnorte, Mato Grosso. Gostaria de ouvir a música Chão Batido e ofereço meu esposo Codimar, meu filho Eric, meu neto Rian Lucas. Sou uma avó muito abençoada.
0: Amém, glória a Deus.
2: Abençoado o domingo do dia dos avós, para todos os avós.
0: Amém, Marlene.
2: Bom dia, Botuda. Aqui é a Marlene Cizernec, de novo. Toca e ofereço, toca uma música bem animada aí. E ofereço a minha irmã Irene, meu cunhado Sebastião, minha sobrinha Ana, meu sobrinho Douglas e Joyce. Estão ouvindo a Botuda lá em Guarapuava.
0: Beijo, que maravilha. Obrigada pelo carinho. Olha só, audiência no Brasil inteiro pelo aplicativo. A gente sempre tá juntinhos, né? Essa é uma das coisas boas que trouxe a modernidade. O rádio segue firme e forte. Inclusive, a maioria das pessoas entrevistadas na última pesquisa disse que confiam totalmente nas notícias dadas pela rádio. Porque o que acontece com as redes sociais hoje em dia? Tem muito IA, muita coisa que você tem que averiguar se é real, se é verdade. E o rádio não. O rádio passa informações corretas e sempre essa parceria linda com a maior audiência do rádio. E todo mundo ouvindo pelo aplicativo. Isso é bom demais, Marlene. Pega meu beijo.

0: Eu sou o Ângelo.
1: Oi, Ângelo.
0: Manda música, Lu. Lá, Ana Castela?
1: Ana Castela. Vou mandar pra você, Ângelo. Bom domingo. Alô, Edenilson Pereira. Todo mundo aqui, ó, em Santa Maria, curtindo o Domingão da Valtuda. Obrigada pelo carinho. O nosso amigo Edenilson Pereira. A galera de Santa Maria do Oeste sintonizado. Gente, eu fui correndo no banheiro. Aí eu voltei correndo. Estou com fatariar. Socorro! Eita, um abraço pra você, meu amigo Edenilson Pereira, lá

0: Joaquim. Alô, André Loche. O André Loche também mandou mensagem 11h30. Desculpa, André. Todo mundo que tá com a mensagem atrasada, me perdoa. Não foi intencional. Agora que eu carreguei e caiu um montão de mensagem aqui. Mais um montão que a gente já tinha falado de bastante gente. Então eu não sei se vai dar tempo de todo mundo pro ar, mas eu vou mandar um coraçãozinho pra todos vocês. Obrigada pelo carinho sempre. André Loche. Alô, Lúcia. A Lúcia tá fazendo maionese agora. Já fez? Mandou 11h30? Desculpa, tá, Lúcia? Um beijo pra você que tava fazendo maionese e tomando um mate e curtindo o Domingão da Batuta. Deus abençoe você, Lúcia. Alô, Lúcia dos Assados, ligadinha. Alô, Nilda.
1: Bom dia, Batuda. Acabei de chegar da igreja, mexi com o almoço agora e ouvi a amarelinha. Um abençoado domingo, Batuda. Tudo de bom.
0: Tudo de bom pra você também, Leonilda.
1: Francesca, aí, a melhor que tiver. Quero oferecer lá pro meu irmão José Meure, Estados Unidos.
0: Lá nos Estados
1: Desde
0: Unidos.
1: Já te agradeço se for atendida.
0: Um beijo, Leonilda. Tudo de bom pra você também, nosso ouvinte lá de Flórida, José Meure.

0: pra você, Edenilson. Alô, Adelaide. Adelaide Maier de Lima, um beijo pra você, Adelaide. Um abraço pra Marlene lá de Mato Grosso e toda a família sintonizados. O Edson e o Zé da Rosa, deixa eu ver quem que tá aqui, ó. Atualizei agora e tem muita gente que faz tempo que mandou mensagem. A Isabel, um beijo pra você. Isa já tá concorrendo também. A Eliane Rodrigues, lá de Terra Boa. Um beijo pra mais uma Isabel aqui, lá de Maringá. Bom dia pra você, Isabel. Bom dia pra Valdineia Martins. Bom dia, Val. Alô, Hélio, Hélio Braia, Márcia Dudida, Amélia, irmã do Nelson, tá por aqui.
1: Bom dia, Botuda. Manda um abraço pro Eduardo Teles lá, que fez aniversário ontem. Abraço pra Dulce, pra Dona Lourdes, pô. O Nelson, mano, que toca a música Castração a Pialo pra eles.
0: Um abraço pra todos vocês, obrigada pelo carinho, feliz aniversário, Eduardo. A família toda parabenizando nosso querido gaiteiro Eduardo.
2: Bom dia pra tudo, só confirmando a audiência que no Cantu, tamo ligadinho no programa.
0: Oi, Ivonete, um beijo.
2: Se tiver sorteio, coloca nós.
0: Com certeza.
2: Mano Lima.
0: Um abraço pra vocês.
2: Maria Lorena, Rita Gabriela e pro Jusnei Carraco, tamo aqui. Curtindo a delegada da audiência.
0: Ivonete, perdão, faz mais de uma hora que a Ivonete mandou mensagem, diz obrigada, desculpa a demora aí, é que realmente, às vezes a gente tem que atualizar e eu esqueço. É que tantos computers, Ivonete, mas ó, um beijo, bom domingo pra vocês. Um abraço pra Marta ligadinha, usando também, tá ligadinha com a Adri lá em São José dos Pinhais. Eu, a Adri e ele. Ele, o irmão da Adri, o Vanderlei. Um abraço, Vanderlei. Curtindo as férias, mas que férias cumprida dele, né, Zandô? Caraca, olha só que feriona, já faz 45 dias. Um abraço pra vocês, obrigada pelo carinho. Você tá aprendendo com o Bronze a chegar atrasada, hein? Pior que é. Um abraço, Zandô, nem te falo, menino. Pior que a

0: vocês aí.
1: Pra vocês também.
0: Tem como se tocar o Shop da Laranjeira?
1: Shop da Laranjeira.
0: Com minha neta, com meu esposo. E pra todo mundo que vai escutando.
1: Tchau, bom domingo pra você, um abraço.
2: Bom dia, Matuda. Tô aqui só confirmando a audiência, ligadinho no teu programa. É, se tiver sorteio, me coloca aí.
1: Bom dia, Terezinha. Bom dia, Marcos.
3: Bom dia, Aninha. Tudo bem? Toca uma música bem animada pra nós hoje.
1: Vou mandar uma bem animada, Joana. Um abraço pra Joana Jacente.
4: Bom dia, Batuda. Aqui é Maria Miranda. Peça a música Os Filhos do Sul em Tempos de Baile. Eu ofereço pra todo mundo já vir no programa, pra toda a família Miranda aí também. Escuta só curtindo o programa.
1: Obrigada pelo carinho, Maria. Um abraço pra Aninha, um abraço pra Dulce, o Marcos. As duas Marlenes que mandaram mensagem, olha o Braia, olha o Cida.
5: Bom dia, Ana. Tamo escutando o teu programa aqui.
1: Obrigada, Cida. Um beijo pra você. E agora tem ele. Imagina eu, Eduardo Costa.

Um beijo pra Marlene. A Marlene tá ligadinha com o Domingão da Votuda. Ela que é vovó. Tem dois netos lindos. Um beijo pra você, Marlene. Obrigada pelo carinho. Feliz Dia dos Avós.

0: calça maravilhosa do macacão que eu comprei igual e não serviu. É duro, cara. É duro quando você faz planos com uma roupa e não cai como é que você pensava que ia ficar, né? Mas o bom é que domingo que vem eu vou sortear esse macacão maravilhoso da Valéria Barros, da sua amiga da rádio, novinho pra você, ouvinte da Batuda, que veste aí entre PM, vai ficar melhor, que eu quis colocar a Guarapuava dentro de Pitanga e daí não deu. Não rolou. Meio-dia 56, bom dia pro Wilson. Wilson José Silveira falou, Batuda, ó, eu tô tomando um sofá, se você puder divulgar. Claro que sim, Wilson, você tá fazendo bem. É claro que a gente tem o maior carinho a anunciar pra você que o nosso amigo Wilson, ele tem um sofá pra doação. Posso passar seu contato, né, Wilson? Que eu tô saindo da rádio agora e eu não vou conseguir falar com o pessoal interessado. Então, ó, o Wilson tá doando um sofá, o WhatsApp dele, pra você perguntar se ele tem ainda, como é que é, porque eu sei que mais pessoas vão mandar mensagem, é o 9920-6865. 9920-6865 é o WhatsApp do nosso querido Wilson. Parabéns pelo gesto, viu, Wilson? Trocou de sofá, vai doar o antigo. Aí sim, parabéns. Um abraço pra você e pra toda a sua família. Deixa eu colocar aqui, ó, Simone Mendes de fundo, que tem os últimos abraços, já tá acabando o batidão, o pastor já tá chegando. Um abraço pra Roseli Fernandes, um abraço pro Zando, desculpa, Zando, pela demora aí em ver sua mensagem. Todo mundo que eu atrasei, é que às vezes tem que dar uma atualizada no WhatsApp e a gente acaba esquecendo, que é uma correria louca, uma correria gostosa, graças a Deus. Todo mundo sintonizado, usando a Adri, o Vanderlei, que tá por lá, tá de férias, tá na casa da irmã, a Leonilda e o irmão lá em Orlando, Flórida, Simone Toporoski. Quem mais? A Dirceia. Bom dia, Dirceia. Último áudio do dia, já não dá mais tempo.
1: Bom dia, Batuda. Aqui é a Dirceia Aparecida Silva. Põe nós no sorteio. Adoramos seu programa.
0: Obrigada, Dirceia.
1: Tô terminando de fazer o almoço, fazer uma carninha de panela. Tenha um bom domingo. Deus abençoe vocês, Santana. Cuide
0: Amém.
1: Todos nós,
0: Pitanguense.
1: Tudo de bom.
0: Tudo de bom pra você também, Dirceia. Eu vou tocar um pedacinho dessa aqui e já volto com o sorteio.

Ragens, Ademir e Andréia, um abraço a Dilson Cosara, Adrenalina Moto Center, um abraço pra farmácia mais barata do Brasil, que é a Ultra Popular Pitanga, todo mundo sintonizado, foi maravilhoso ter você do outro lado do rádio, um beijo pro Salvador Senco, pro Wilson José Silveira, que tá doando um sofá, manda o WhatsApp pra ele, vou falar mais uma vez, caso você não tenha conseguido anotar o WhatsApp do Wilson, o Wilson José trocou de sofá, vai doar o sofá dele no, de novo, que bacana, né? É 9920-6865, um abraço pra Nadira, Tati Fatikoski, o Salvador Senco, o João Silvanei, obrigada pelo carinho, João, lá no Santa Regina. Ó, gente, você já sabe que todo mundo nunca dá tempo de atender todos os pedidos musicais, mas a gente manda bala até uma hora da tarde, agora tá na hora da Levando Jesus aos Lares, e a Botuda vai ficando por aqui, te desejando uma semana linda, abençoada por Deus, sempre, sempre coloque a Deus à frente de tudo que você vai fazer, que vai dar bom, tenho certeza. Fique agora com Levando Jesus aos Lares, um beijo da sua amiga da rádio, eu vou deixar tocando aqui, ó, um dos pedidos que não deu tempo, que é Flor do Meu Jardim, e já tem o pastor pra falar com você, uma palavra amiga pra começar muito bem a sua semana. Um abraço também pra Dirceia, que acaba de levar pizza, cerveja e refrigerante. Dirceia, você é a ganhadora desse domingo. Domingo que vem tem muito mais. Tem alegria, tem diversão. Um abraço, Nair. Todo mundo ligado. É bom demais ter vocês aqui, ó. Um beijo. Fiquem todos com Deus.

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3: Boa tarde, na paz de nosso Senhor e Salvador Jesus Cristo. Queridos, é com muita alegria que estamos neste momento dando início no programa Levando Jesus aos Lares. Aqui pela 102.3. E queremos desejar agradecer todos os irmãos evangélicos, nossos irmãos católicos, que vão participar conosco da programação nessa tarde, tá? A todos vocês, a minha saudação, o meu abraço. E queremos também dizer para todos vocês: participe conosco pelas redes sociais. Isso vai ser muito importante para nós, que vocês nos acompanhem. Vocês que estavam ligados no programa da Batuta, a Ana, né? Hoje que eu descobri certo, descobri não, ela me contou certo o nome dela hoje, a Ana, né? Queremos dizer da satisfação, da alegria, do conhecimento que nós temos com a nossa amiga, nossa irmã Ana, e também o seu esposo, né? O Bronze, que Deus abençoe esse casal, que Deus dê muita graça para eles, que Deus venha ser na vida de todos eles. Queridos, eu quero pedir para vocês nesta manhã, nesta tarde, aliás, nesta tarde, participar conosco pelas redes sociais, apesar de estar muito lenta a nossa internet, mas participe aí pelas redes sociais, vai ser uma benção vocês participando conosco. Também os que quiserem mandar seu texto, mensagem no 99-00-87-56, tem a tua liberdade, tá bom? Pode fazer seu pedido de hino, da maneira que você achar por bem, tá, meu querido? Hoje nós estamos aqui, eu, o Felipe, que é o nosso sonoplasta, esse menino, ali da Limeira, né, da família do Deck. Lá está o seu avô, irmão Gênio, a sua vovó, irmã Josefa, também a sua mãe, irmã Benilda, e também o Francisco, né, ouvindo a nossa programação no rádio, eles estão no radinho lá, né, e também eles são ofertantes do programa. Deus abençoe o irmão Gênio, Deus abençoe a irmã Josefa, Deus que ajude vocês e que nós abençoemos sempre esse casal. Meu abraço, minha saudação para vocês. E também hoje está bem doente, mas está nos acompanhando também a irmã Caçulina. Hoje ainda vocês vão ouvir ela pelo rádio, vão assistir pelas redes sociais, se a nossa internet não der problema, né? Que Deus abençoe todos vocês que estão aí nos seus lares. Agora eu quero agradecer a irmã Zaya, a dona Zaina, por esse espaço que nós temos aqui, e agradecer a Deus também por nós estarmos aqui com o programa Levando Jesus aos Lares. Todos vocês têm a sua oportunidade nesta tarde de nós abençoar aqui, mandando seu texto e mensagem, contando como está a programação aí no teu lar, tá bom, meus queridos? Que Deus que ajude, que Deus abençoe. Já agradeci a irmã Josefa, com o irmão Eugênio. Agora eu quero agradecer também o irmão Milton Aires. Ele não está aqui conosco hoje, com certeza está lá para casa da sua mamãe, né? Mas quero agradecer ele também, um homem que tem nos abençoado bastante, tá? Deus que abençoe o senhor, a Thalita, o Ítalo, o Matheus e a dona Ângela. Nossa saudação para a família. E temos também irmão Carlos com a irmã Sandra, aqui de Pitanga. Irmão Carlos, Deus abençoe o senhor, Deus abençoe a irmã Sandra, sua filha e seu filho, tá bom, meus queridos? Deus que ajude vocês. Faz hora que não vemos, mas são pessoas amigas, irmãos em Cristo Jesus, que sempre nos abençoaram. Deus abençoe vocês. Querido, nós já vamos para o primeiro hino, não vamos perder muito tempo. Vamos lá, filho, já achou? Então vamos lá, quem vai louvar é? Nilva e Karen.

0: 13h14. Queridos, eu quero nesse momento também dar sequência, falando dos demais nomes, também quero dizer da letra deste hino, que todos nós, como família, como ser humano, que temos nossos lares, as nossas casas, é que moramos em família, que temos a nossa família, nós temos que, depressa, cada dia mais se renovar e estar mais na presença de Deus. Porque também a letra desse hino, ela pode concluir na vida do casal, na vida da família, na vida do pai, na vida do filho, da mãe, né? Como falou ali, 50% que vai subir. Nós não podemos afirmar isso de jeito nenhum, mas ali a letra do hino tá, né? Nós queremos que suba 100%. Por nós, todo mundo está nos pés do Senhor Jesus. Ele é o caminho, a verdade e a vida. E ninguém vai a Deus. Quando nós íamos numa casa visitar, nós chegamos lá na casa, quem recebe nós é o pai. É o dono da casa, é o pai que nos recebe, mas os filhos, Jesus Cristo é o caminho e ele é o filho. E através do filho que nós chegamos até a casa do pai. Então aqui nós estamos de passagem. A casa do pai é lá para cima, é lá em um lugar muito importante e muito maravilhoso. Então vamos ficar tranquilo. Vamos ficar na presença de Deus e preparar a nossa vida para ir morar na casa do Pai. E é através do Filho. Ele é o caminho, a verdade e a vida. E ninguém vai ao Pai, que é Deus, se não for por Jesus. Então, querido, depressa, corra aos pés do Senhor Jesus. Amém? Quero aqui agradecer o Montão e Francisco Naim Onim, que Deus abençoe o senhor, Deus que ajude o senhor aonde o senhor estiver. Também o Mário César Cabeça, Mário César Correia. Meu abraço a você, a tua esposa, que Deus abençoe vocês aí, tá, meu querido? Também a irmã Luciana Miranda, lá de Jacutinga, distrito do município de Goioxim, né? Irmã Luciana, nós devemos aqui já comentar isso. No dia 11 de outubro, eles vão ter um trabalho festivo lá, das irmãs do Círculo de Oração e também do Grupo de Jovens. É um trabalho unificado, ou é aniversário da Igreja do Senhor. Mas que Deus abençoe o presbítero irmão Francisco, presbítero irmão Albari, também a irmã Silene e a senhora. Deus abençoe vocês aí, tá bom? Também nós estamos aqui com a irmã Ed Krause, ali da Fazendinha. Irmã Ed, minha saudação à senhora, Deus que ajude a senhora, por tudo que vocês já fizeram e estão fazendo pela nossa vida, tá bom? Orem por nós entreguem nas mãos do Senhor todo momento que você dobrar o joelho, tanto eu quanto a irmã Castorina também. Eles nos abençoam na programação. Ela, a irmã Marlene, o irmão Zébio, o irmão Assir e a irmã Leni. Deus que ajude vocês, Deus que abençoe toda a família, tá bom? Então, mais essa família nos abençoa. E também nós temos aqui o irmão Otoniel Reis. Irmão Otoniel Reis também é aquele homem, aquele irmão em Cristo Jesus, que sempre está conosco ali na nossa casa, no nosso lar, e tem nos abençoado por demais também. Deus que te ajude. E ele tem a sua loja aqui em Pitanga, Crediário Reis. A loja dele está situada ali na rua, né, Conselheiro Zacarias, número 351. E todo dia, de segunda a sábado até o meio-dia, está aberto ali a loja. e todos os amigos, companheiros, irmãos evangélicos, irmãos católicos aqui de Pitanga, vão até a loja dele ali, né? Ali você vai até o meio-dia, a irmã Creuza está ali, esposa dele, atendendo, tem mais uma irmã junto ali, que é da Igreja Batista. Deus abençoe a senhora, tá bom? Seu esposo, seus filhos, Deus que ajude vocês. E Deus abençoe o senhor também, irmão Antoniel, o senhor, a irmã Creuza e a sua família, e que Deus abençoe o seu trabalho. E também ele vende nas outras cidades, né? Palmital, Santa Maria, Turvo, Manuel Ribas, Cândido Abreu, todas essas cidades, ele também vende os seus utensílios, cadeiras e outros utensílios. E o meu filho, Uriel Bueno de Matos, também trabalha com ele. Mas isso, além de nós abençoar, está abençoando o nosso filho, dando trabalho. Deus que te ajude e Deus que te abençoe. E na sequência, nós temos também aqui de Pitanga, a irmã Beatriz. Irmã Beatriz, Deus abençoe a senhora, Deus que ajude você, boa saúde para a senhora, boa saúde para você, e que Deus te abençoe. Muito obrigado, Deus que ajude, por tudo que a senhora tem feito por nós. Muitas das vezes, na hora que mais nós necessitava, a senhora me mandava mensagem e nós ajudava. Então, não tem como esquecer da senhora, tá bom? Deus abençoe a senhora. Queridos, na sequência, nós temos mais irmãos lá do Turvo também, que nós abençoamos. Irmã Mercedes, também irmão Salgi está nós ouvindo. Já nós falamos isso aí, meu filho. Que Deus abençoe todos vocês aí do Turvo, Zeca Zinobre, que nós abençoe, Júnior Lustosa, todos vocês aí do Turvo. E depois nós temos lá Itapuá agora, né? Não é Itapuá, dá o caderno aqui para mim ver o nome aí do nosso amigo. Mas antes eu quero falar aqui no irmão Sebastião, né? Irmão Sebastião é lá de Cândido Abreu. Irmão Sebastião, nós conversamos com ele pelas redes sociais quase toda semana. Deus que ajude o senhor, Deus que abençoe o senhor. Não sei se está me ouvindo pelo rádio ou não está. Irmão Sebastião sempre tem representação ou educação, né? Quando tem família visitando ele não escuta o programa. Mas, irmão Sebastião, Deus que ajude o senhor, Deus que abençoe, boa saúde para o senhor e que Deus seja na sua vida. E o irmão Nelson Rocha, ele morava em Jaraguá do Sul. Agora ele não está mais morando em Jaraguá do Sul. Já me passou mensagem, já me avisou, né? Deus que te abençoe, irmão Nelson, tá? Deus que te ajude. Agora ele está morando na cidade de Itapuá mesmo, acertei. Deus que te abençoe, Deus que te ajude. Temos também aqui o Neri Cuxila. Deus abençoe, irmão Neri. Um abraço, minha saudação, boa tarde, Catita, Deus abençoe. Meu amigo, um abraço. Você também, meu querido. O Mário, boa tarde, Catita. Um abraço para o senhor e para a dona Castorina. Que Deus abençoe vocês. Obrigado, meu querido. Estamos também com o Marcos Correia. Também está assistindo a nossa live. Deus ajude você. Deus abençoe você, Marcos, tá? Lá no Turvo também, né? Também temos o irmão Dirceu Busset lá no Turvo. Deus abençoe, irmão Dirceu, tá? Deus que te ajude. A irmã Janete está lá em Irati, né? Não é Irati, é outro lugar que ela mora. Mas eu lembrando aqui, eu falo o nome, tá bom, irmã Janete? Deus que abençoe a senhora, Deus que ajude a senhora, Deus que abençoe o Jairinho, sua filha, todos vocês aí, tá bom? Jace Moura, meu amigo Jace, Deus te abençoe, Deus que te ajude. Meu abraço e minha saudação para você, seu Jace, para o senhor, para tua esposa, dona Marlene, né? E toda a tua família, tá, meu querido? A Nanda Martins, lá em Santo Ângelo, também participando conosco. Deus abençoe a senhora, Deus que ajude. E a irmã Janeta mandando um abraço para nós, né? Para todos os amigos aí de Turvo e nós aqui. Aí, irmã Janeta, agora a senhora acertou. Rebouça, irmã Janeta, mora. Deus que ajude a senhora, irmã Janeta. Saudade de vocês. Vocês são bênção em nossa vida, tá bom? Rosa da Luz, boa tarde, irmão. Sou aqui de Pitanga. Peço oração por todas da minha família. No final do programa, a irmã Castorina vai estar orando, tá bom, irmã Rosa? Deus que abençoe a senhora. É, Felipe, quem está ali? Vamos ver quem está aí. Como? Ah, Eli Santos. Oi, Eli. Maravilha, meu querido. Deus te abençoe. Está lá em Palmital, né? Peço louvor em homenagem, com certeza, à minha esposa, né? Ah, peço louvor em homenagem à minha vovó, Maria Castorina, que hoje é dia das vovós. Isso, boa lembrança, meu. Boa lembrança, meu amigo. É verdade, hoje é dia dos avôs e das vovós, né? Que Deus abençoe todos os avôs, né? Que Deus dê graça para todos eles. Sou de Boaventura, São Roque. Maravilha. Deus abençoe a senhora, irmã Maria. Deus que ajude. Meu abraço, minha saudação para todo o povo aí de Boaventura, todos os irmãos. Pastor, que aí está, né? Flaviano, nosso amigo, nosso companheiro, irmão em Cristo Jesus. Depois o Jefferson, também os demais irmãos aí, que são obreiros, o irmão Afonso, o irmão Juvenil, todos vocês, querido. Mandem mensagem aqui para nós, estiver ouvindo o programa, tá bom, meu querido? Eu sei que vocês ouvem pelo rádio. Também na sequência, quero aqui agradecer a Nanda Martins, escreveu aqui, a paz do Senhor Jesus Cristo, presbítero. Amém, irmã. Quero agradecer pastor Antônio Borges, aqui de Pitanga também, que nos abençoa na programação. Deus abençoe o senhor, pastora irmã Lourdes, seus dois filhos, sua neta, enfim, a sua filha, que Deus ajude vocês. Também temos o irmão Norandir, irmão Norandir com a sua esposa também abençoa a programação. Estiveram lá em casa essa semana e foi uma benção, né, irmão Norandir? Deus abençoe o senhor, Deus que ajude o senhor, o diácono, irmão Norandir. Que Deus seja com cada um de nós. Vamos ouvir mais um hino? Dois áudios. Vamos ouvir então os áudios.
1: Boa tarde, Reginaldo. Tanta 11. Pedi um hino.
0: Maravilha.
2: Boa tarde, Catita. Eu quero um hino. Você tocar um hino para mim? Ao Zé, que Domingues, da Rua Fernando Amaro. Quer um deles? O hino que você tocar para mim? E eu quero você, pra minha mãe, pro pai, pro tio Miguel, pra tia Tervina, pra todos nós aqui, minha esposa, Nadir, que é um 10 vindo.
3: Boa tarde, irmão Catita. Aqui é Nadir Gonçalves, do Horto da Colina. Eu quero pedir uma oração pra você, pra Tervina, pro seu Miguel, que eles estão com muita dificuldade, a Tervina anda muito doente. A Nadir Gonçalves, aqui do Horto da Colina, se for possível, você fazer uma oração para elas.
0: Maravilha, Zezo. Zezo, Deus que te abençoe. Deus abençoe você, tua esposa. O tio Miguel, né? Tia Teuvina. Que Deus abençoe eles. Também a irmã Nair, né? Que mandou a mensagem. Pedindo oração pro tio Miguel, a tia Teuvina. Vamos fazer o seguinte, né, minha esposa? Domingo que vem, nós venhamos de manhã e vamos na casa do tio Miguel, tá bom? Vamos lá orar pessoalmente com eles, tá bom, meu querido? Vamos ouvir o próximo hino? Tem mais aí, rapaz, vamos lá. Juliano? Juliano Antunes, a paz do Senhor. Maravilha, irmão Juliano. Deus que ajude o senhor, Deus que abençoe, até o Elias, né? O Eli, que Deus abençoe todos vocês. Mandem um louvor, ovelha perdida ali. Aqui o Juliano do Rio Tigre, Santa Maria do Oeste. Maravilha, irmão Juliano. Deus que te abençoe, Deus que te ajude. E oferece para todos os ouvintes, né? Que bom, maravilha. E mande um louvor, ovelha perdida, para todos os ouvintes da Limeira. Francisco Ferreira da Silva. Ah, o irmão Chico. Tem que ouvir, sim. Então já tá aí na ponta da agulha, vamos ouvir. E daí, na sequência, o irmão Benjamin vem aqui deixar a tua palavra, já é 1:30. Vamos aproveitar os dois. O senhor dá a palavra, depois eu entro de novo e daí a irmã Castorina com a parte final. Vamos lá ouvir o hino.

0: Maravilha. Vocês notaram a letra desse hino? Hoje ainda eu conversava com o pastor lá no velório, pastor que está lá no norte, trabalhando na obra do Senhor Jesus. E nós falando a respeito da obra de Deus, a respeito das igrejas, que de primeiro, lá no passado, era mais fácil para você ganhar alma para Jesus. Ele falando para mim. Lá na cidade onde ele mora, diz que está muito difícil. 50 mil habitantes na cidade dele. E ele, em dois anos, ele realizou um batismo. E somente uma vida tinha aceitado Jesus. Mas você veja bem, você notou a letra do hino aí? É lá nesse passado, Deus usava esse, iam atrás. Podia ter 100 ovelhas dentro da casa. Tinha uma machucada. Corria lá, vê como é que ela estava e trazia para a casa de Deus. Você acertou, irmão Francisco. Muito, muito lindo a letra desse hino. Ovelha perdida. E quantos seres humanos está parado, está desanimado. Mas às vezes, irmão Francisco, às vezes falta você ir lá na casa dele, falar com ele, orar por ele e dizer: eu preciso de você na casa do Senhor e Jesus precisa muito mais. Talvez esse hino foi para despertar eu, irmão Francisco, e despertar você que está aí ouvindo. De repente você passa o dia inteiro, né? Se trabalha, eu sei do teu trabalho, mas no domingo, no sábado à tarde, você tem um tempinho para visitar um amigo teu, um parente teu e falar de Jesus para ele. Que de primeiro eu sei, eu e a irmã Cassiolina fizemos isso, irmão. Nós pegava tudo a nossa bugradinha, nossos negrinhos, nossos filhos, e caminhava, irmão, 10, 12 quilômetros a pé para ganhar alma para Jesus. E eu não quero exagerar para a população aqui no ar. Vou falar aqui no ar, aqui nos microfones. Eu não exagero, mas 40% da nossa igreja evangélica Assembleia de Deus no Iturvo foi nós que ganhamos para Jesus. Então você tem que ir atrás da ovelha. Se você sabe de alguém, irmão Francisco, hoje ainda vai lá falar de Jesus. Vai lá na casa do irmão Bastião e fale para o irmão Bastião, você como parente, você precisa de Jesus, homem. Você precisa do Senhor. Ganhe ele para Jesus, irmão. Vai ser uma benção. Faça isso, meu irmão, tá bom? Quero aqui agradecer, irmão Edilson Weber, também lá da Curitibinha. Deus abençoe você, meu Deus. Quero também agradecer você por tudo que você é e faz, né? Você também pode ser um ganhador de alma para Jesus Cristo. Quero agradecer, irmão Walter Canto, lá de Foz do Iguaçu, irmão da Dona Zaia. Ele não perde os nossos programas. Nem aqui, sempre está na minha live. Aqui lá no Turvo, ele não perde a programação. E com certeza, irmão Walter, Deus tem algo especial para você nessa tarde. Fica aí, não arreda o pé aí, que Deus tem algo para tua vida. Vamos lá, Zé.
1: Bom dia, pastor Kelly, acho que nós, Isabel, peço uma oração para minha família. Principalmente para minha filha Aline, que está grávida. É, vai ter o seu nenenzinho agora em agosto, e para minha sobrinha Elaine.
0: Maravilha, irmã Eliana. No final do programa, a irmã Cassiolina vai estar orando. Eu não sei, não falei nada com ela, mas ela sabe como fazer no final da programação. Meus queridos, são 13 horas. Como? Caderno. Ah, esse aqui é o caderno. Irmão Benjamin, pode vir aqui para você deixar a tua palavra. Ou a palavra de Deus, né?

Quero cumprimentar a todos os amados e queridos ouvintes com uma boa tarde na paz do Senhor Jesus. É motivo de muita alegria para nós estarmos aqui diante desses microfones mais uma vez para estarmos compartilhando alguns trechos da palavra do Senhor Jesus. Quero mandar um abraço para todos os ouvintes que estão nos ouvindo aqui em Pitanga, fora de Pitanga, em outros municípios, até mesmo em outros estados que estão nos acompanhando, seja pelo rádio, pela live. Quero estar mandando um abraço ali para os nossos vizinhos, parentes ali na comunidade de Limeira, para o meu pai, para minha mãe, para minha filha Ana Gabriele, também para minha irmã e para o meu cunhado que estão ali nos ouvindo. Também quero estar mandando um abração para o Valdeci Maltes ali na Borboleta Baixo, para o Miro Chafrão, para o Wilson do Deck, meu primo ali que está nos ouvindo, e também para o Daniel do Deck, que estivemos conversando ali, e ele falou que nos ouve também. Deus possa estar abençoando a vida de cada um de vocês e estejam acompanhando esta programação até o final, que Deus vai falar com vocês em nome de Jesus. Vou aqui estar deixando alguns versículos da palavra do Senhor Jesus. Não posso me estender muito aqui, porque também a nossa irmã Casturina vai estar ministrando ali a palavra e também orando em favor de nossas vidas. Livro de Lucas, capítulo 5, que diz assim: E aconteceu que, apertando a multidão para ouvir a palavra de Deus, estava ele junto ao lago de Genezaré, e viu estar dois barcos junto à praia do lago, e os pescadores, havendo descido deles, estavam lavando as redes. Entrando num dos barcos, que era de Simão, pediu-lhe que o afastasse um pouco da terra, e, assentando-se, ensinava do barco a multidão. E quando acabou de falar, disse a Simão: Faze-te ao mar alto e lançai as vossas redes para pescar. E respondendo Simão, disse-lhe: Mestre, havendo trabalhado toda noite, nada apanhamos, mas sobre a tua palavra lançarei a rede. E fazendo assim, colheram uma grande quantidade de peixes, e rompia-se-lhes as redes. E fizeram um sinal aos companheiros que estavam do outro barco, para que fossem ajudar, e foram e encheram ambos os barcos de maneira tal que quase iam a pique. E vendo isto, Simão Pedro prostrou-se aos pés de Jesus, dizendo: Senhor, ausenta-te de mim, que sou um homem pecador, pois que o espanto se apoderara dele e de todos os que com ele estavam, por causa da pesca e da quantidade de peixe que haviam feito. E de igual modo também Tiago e João, filhos de Zebedeu, que eram companheiros de Simão. E disse Jesus: Não temas, de agora em diante serás pescador de homens. Até aqui a palavra do Senhor Jesus. Meus amados e queridos ouvintes, nesta tarde, esta palavra aqui me chama muita atenção, porque ali o Senhor Jesus estava à praia daquele lago ali, e ele se depara com dois homens ali lavando as redes. Dois homens ali que estavam cansados, frustrados, porque eles haviam trabalhado a noite inteira e nada haviam pegado, nada haviam pescado. Lembrando que era a profissão deles, o ganha-pão deles, de Pedro e Tiago ali. Sem peixe na rede, não havia alimento, não havia provisão na casa deles ali. E eles haviam trabalhado a noite inteira e nada haviam apanhado, diz a palavra do Senhor Jesus. Eles eram ali homens experientes, profissionais da pesca. Eles conheciam o que era mar, eles conheciam o que era rede, eles conheciam o que era pescar. Mas ali, durante a noite, eles haviam trabalhado e não conseguiram pegar nada. E estavam ali cansados, frustrados, desanimados, sem esperança, sem expectativa e sem provisão, sem ter dinheiro para fazer a sua compra ali, sem ter dinheiro muitas vezes para pagar a sua luz, sua água. Ali estavam lavando as redes para ir embora, para guardar as redes ali. Mas sabe quem que aparece na praia? O Senhor Jesus aparece na praia.
talvez você esteja me ouvindo nessa tarde como Pedro e Tiago ali, também lavando suas redes, dizendo: para mim não dá mais, para mim já chega, eu já tentei, eu já fiz, eu tenho conhecimento, aleluia, eu tenho cursos, eu tenho dinheiro, já tentei fazer isso, mas não deu certo. Aleluia, Jesus, muitas vezes nós tentamos com nossas próprias forças, né, meus irmãos? Muitas vezes nós tentamos com nossos próprios recursos, com nossa própria sabedoria. Nós tentamos fazer algo até mesmo na obra do Senhor, até mesmo para Jesus, nós tentamos fazer algo dentro das nossas possibilidades. E muitas vezes o Senhor Jesus permite nós se frustrar para que nós consiga enxergar que nós, por mais que nós tenha capacidade, recursos, nós não conseguimos fazer nada sem Ele e sem a palavra e a direção dEle. Não adianta eu vir aqui diante desses microfones, os nossos irmãos que estão aqui, vir aqui sem a direção do Senhor Jesus, sem a palavra do Senhor Jesus, que nós não conseguimos fazer nada. Talvez você esteja me ouvindo nessa tarde dizendo: ah, mas eu já tentei fazer tantas vezes isso, seja na vida espiritual, seja na vida material, seja em outras áreas da sua vida, coisas que não deram certo. Será que Jesus não está esperando você dar ouvido à voz dele? Será que Jesus não está esperando que você venha a pedir a direção dele para fazer essa determinada coisa que não está dando certo na tua vida? Muitas vezes o Senhor Jesus permite o fracasso, a decepção, a canseira chegar na nossa vida, quando nós estamos desistindo, jogando a toalha, dizendo: para mim chega, para mim já deu. Aí Ele aparece na nossa vida. Ele aparece para mostrar que Ele é o dono de tudo. Ele pode tudo na nossa vida. Nós, por mais que nós tenha recursos nossos, por mais que nós tenha um bom estudo, por mais que nós tenha um bom dinheiro, por mais que muitas vezes nós procure um bom médico, muitas vezes Ele permite nós se frustrar para que nós venha se voltar para a presença dEle, para que nós venha se voltar para a palavra dEle. Se você está me ouvindo nessa tarde e você está dizendo: para mim já deu, estou jogando a toalha, estou lavando as redes, estou indo embora. Aleluia, Jesus, glória a Deus, o Senhor Jesus, hoje, nessa tarde, através dessas simples e humildes palavras, através dessa simples e humilde programação, Ele aparece na tua praia, Ele está aparecendo diante de ti. Aleluia, Jesus, glória a Deus. Nós podemos ver que quando Jesus aparece ali na praia para Pedro e Tiago ali, Ele pede para Pedro: Pedro, me empresta o teu barco, eu quero ministrar a palavra. Aleluia, Jesus, veja que Pedro já estava cansado, já estava decepcionado. Ele já havia trabalhado a noite inteira e não conseguiu pegar nenhum peixe, e ainda Jesus pede o barco dele emprestado. Pedro tinha tudo para dizer para Jesus ali: não, eu não vou te emprestar meu barco, eu preciso ir para casa descansar, fica para a próxima. Aleluia, Jesus, glória a Deus. E Jesus também tinha dito: não, então o milagre também fica para a próxima. Também você não vai viver o milagre das minhas mãos hoje. Mas Pedro não, Pedro ele empresta o barco, ele cede ali o barco para que o Senhor Jesus venha a realizar ali a pregação da palavra em cima do barco de Pedro. Quantas das vezes, meus irmãos, nós estamos cansados, frustrados, e o Senhor Jesus muitas vezes quer usar a nossa vida para ir, nem que seja na casa de um vizinho ali, como estava falando o nosso irmão ali, para ir na casa de um vizinho levar uma palavra de esperança. Aleluia, Jesus, porque quando nós obedecemos e vamos, mesmo que a nossa vida, muitas vezes nós que estamos precisando de uma oração, muitas vezes nós que estamos precisando de uma palavra, mas o Senhor Jesus requer de nós que nós vá levar a esperança a outras pessoas. E quando às vezes nós se negamos, dizemos: não, eu é que preciso de uma palavra. Mas quando nós se disponibilizamos, como Pedro dispôs ali o seu barco, ali o Senhor Jesus não só usa nós para levar uma palavra para alguém, como também Ele abençoa a nossa vida através daquilo que nós fizemos. Aleluia, Jesus, glória a Deus. E o Senhor Jesus pregou ali de cima do barco de Pedro para a multidão.
ali, e depois da pregação, o Senhor Jesus, sabe o que que ele fala para Pedro? Pedro, volte para o mar, volte lá para o lugar onde você estava e lance novamente as redes. Meu Deus, irmãos, eu chego a me arrepiar no ouvir esta palavra. Aleluia, Jesus, glória a Deus, no mesmo lugar da frustração de Pedro, no mesmo lugar da vergonha de Pedro, no mesmo lugar onde Pedro devia estar ali com os braços doídos de tanto lançar as redes a noite inteira. O Senhor Jesus parece que estava brincando com a cara dele, dizendo: Pedro, volte lá e jogue as redes no mesmo lugar. Muitas vezes o Senhor Jesus faz isso conosco. Mesmo depois de nós ter cansado, se frustrado, o Senhor Jesus diz: volta e lança as redes novamente. Só que aqui existe uma diferença, meu amado e querido ouvinte. Aleluia, Jesus, a primeira vez Pedro foi na capacidade dele, na sabedoria dele. Pedro foi nos recursos dele, mas a segunda vez Pedro está indo debaixo de uma palavra do Senhor Jesus. Pedro está indo a segunda vez debaixo de uma direção do Senhor Jesus. Talvez você esteja me ouvindo nessa tarde cansado, frustrado, dizendo: para mim já não tem mais jeito. Eu já tentei de tudo nessa vida e nada deu certo para mim. Mas a partir de hoje você estará debaixo de uma palavra do Senhor Jesus. E o Senhor Jesus te diz nessa tarde: lança tuas redes novamente. Eu não sei se você está cansado do ministério, cansado de fazer a obra do Senhor Jesus, cansado, aleluia, Jesus, glória a Deus, da vida na presença do Senhor Jesus, mas o Senhor Jesus te diz nessa tarde: lança tuas redes. Não pare, continue, aleluia, Jesus, glória a Deus. A partir de hoje, a partir desta palavra, você vai ver a tua vida mudar. Ah, mas eu já tentei, eu já fui no melhor especialista, eu já usei todo o meu dinheiro, eu já usei todo o meu estudo, toda a minha sabedoria, aleluia, Jesus, glória a Deus. Mas existe uma diferença entre nós fazer com nossas próprias forças e nós fazer debaixo de uma direção do Senhor Jesus. E então Pedro ali faz todo aquele trajeto novamente, faz todo aquele percurso ali que ele já tinha feito, que ele já tinha trabalhado e não conseguiu nada. Aleluia, Jesus, ele volta para o mar alto e diz a palavra do Senhor que ele lança a rede novamente. Aleluia, Jesus, glória a Deus, e ali o milagre acontece. Diz a palavra do Senhor Jesus que eles puxam as redes e tinha uma quantidade tão grande de peixe ali nas redes que encheu o barco deles. E também ele teve que chamar ali os companheiros dele, os amigos dele que estavam ao redor ali também com seus barcos, porque só no barco dele não cabeu toda aquela prosperidade que o Senhor Jesus havia dado para ele ali. Só no barco dele o barco ia afundar com a quantidade de peixe. Aleluia, Jesus, glória a Deus. Veja a diferença, meu amado e querido ouvinte, entre a gente tentar com as nossas forças, com o nosso conhecimento, e nós fazer debaixo de uma palavra, e nós fazer debaixo de uma direção do Senhor Jesus. Tudo que o Senhor Jesus quer da minha e da sua vida nessa tarde é que nós venha dar ouvido à palavra dele, é que nós venha dar ouvido à voz dele, que nós venha agir, seja lá na qual área da vida que for, nós venha agir debaixo de uma direção do Senhor Jesus. Porque muitas vezes o Senhor Jesus permite o fracasso para mostrar que sem ele nós não somos nada. Muitas vezes o Senhor Jesus permite a derrota chegar na minha e na sua vida, aleluia, porque nós tínhamos tentado na força da nossa carne. Mas agora o Senhor Jesus, aleluia, está dizendo: vai, lança a rede, aleluia, que vai se encher de peixe. Agora cabe a mim e cabe a você nós obedecer a ordem do Senhor Jesus. Nós obedecer o mandato do Senhor Jesus. Aleluia, Jesus. Pedro estava cansado, estava frustrado, estava cansado fisicamente e emocionalmente daquilo. Aleluia, Jesus, glória a Deus, mas ele escolheu obedecer a voz do Senhor Jesus e o milagre chegou na vida dele. Então fica essas palavras aqui para reflexão minha e sua nessa tarde.
Aleluia, Jesus, e o melhor de tudo não foi só o milagre que Pedro viveu da multiplicação ali na sua vida financeira. Aleluia, Jesus, glória a Deus, mas também que ele seguiu a Jesus, que Jesus falou: de hoje em diante você não vai ser pescador de peixe mais, mas vai ser pescador de homem, você vai ser ganhador de almas para o meu reino. Muitas vezes o Senhor Jesus permite a frustração chegar na nossa vida para ele mostrar o poder dele operando um milagre na nossa vida, mas porque ele tem algo maior para a nossa vida, que é a salvação da nossa alma, que é que ele quer nos usar para salvar outras almas também. E através daquele milagre ali que Pedro viveu, ele pôde contemplar a glória do Senhor Jesus agindo ali sobre a vida dele. A partir de hoje, tome uma decisão de ouvir, de obedecer a palavra do Senhor Jesus e lança a tua rede novamente, que ela vai se encher, que o teu barco vai ir a pique e você vai viver o sobrenatural de Deus em nome de Jesus. Eu agradeço a rica oportunidade e volto aqui a palavra para o nosso irmão em nome de Jesus.

Maravilha, então está aí a palavra do presbítero irmão Benjamin. Muito importante essa palavra. São 13 horas, quase 2 horas, 13 horas e 54 minutos, 6 minutos para as 2 horas da tarde. Estamos dentro da programação certinha, estamos aí fazendo o possível. Quero agradecer aqui a irmã Lúcia Soares, tá? Irmã Lúcia, esposa do irmão Clair. Irmã Lúcia, Deus abençoe a senhora, Deus que ajude a senhora, minha saudação à senhora e que Deus seja na tua vida, tá, irmã Lúcia? Irmão Clair, a sua filha, esses dias eu vi uma postagem da senhora com ela, tá? Deus que ajude ela, Deus que abençoe ela, nós estamos em oração. O difícil tá nós se encontrar, né, irmã Lúcia? Mas uma hora dá certo, tá bom? Quero agradecer o missionário irmão João Luiz, que está lá na Giaciaba também, assistindo a nossa live. Deus que ajude o senhor, Deus que ajude a irmã, nossa saudação, nosso abraço. Vanderlei Florentino, lá em Curitiba. Deus que te ajude, meu querido, você e toda a tua família, tá bom? E também o Dinor do Rosário, lá nos Pacheco, né, Dinor? Deus te abençoe, Deus que ajude você e todas as famílias aí do Pacheco, tá bom? Dinor é o vereador lá dos Pacheco. Deus te abençoe, meu querido. Como que é aqui, meu amiguinho de baixo aí? Ah, a irmã Josefa, ô, irmã Josefa. Roda o hino crente e a palmeira para todos os ouvintes, irmã Josefa. Ela escreveu Josefa. Vamos ouvir então? Nós temos ainda mais uns minutinhos. Após esse hino, a irmã Castelina já assume, ministra a palavra de Deus e ora. Quando faltar 5 minutos, eu te bato.

Eu também, neste momento, saúdo a todos com a gloriosa paz do Senhor Jesus. Quero dizer para os irmãos que, para mim, também é motivo de alegria demais esse dia nós estar aqui, né? Na presença de Deus. É porque esse Deus é bom. Esse Deus é o Deus aí, como o Benjamin falou. Você pode estar remando, remando e não vai. Mas se você colocar ali na frente, você vai. Você vai embora. Segundo, a Palmeira aí, ó. Seja crente, Palmeira. Não seja crente 6 horas. Qualquer coisinha tá brabo, né, irmãozinho? Ticobico lá fica, né, irmão? Não pode. Tem que ser crente, Palmeira. Vai. A luta tá vindo? Vai lá embaixo. Opa, já tô de pé de novo. Já vou orar de novo. Já vou cantar de novo, né? É o que nós tem que fazer. Pra nós poder morar no céu, né? A luta vem e passa. E a luta vem pra nós. Assim, aprender a viver mais um pouquinho, porque a luta pior ele levou por nós ali na cruz do Calvário, né? Ali ele levou as nossas dores, os nossos pecados, as nossas enfermidades, as nossas iniquidades, que nós é cada passo pecando e pedindo perdão e buscando a Deus, e ele nos perdoa. Hoje ele está pronto para nos perdoar, né? Hoje ele é nosso advogado, chegaram no Pai, ó. Ó, pai, fulano pediu perdão. Ele chega lá no paizinho dele aí e fala com o pai, por nós. Ele intercede por nós, né? Não é o João, não é o Bastião, nem a Maria. É ele. Chega lá e, pai, hoje ele é advogado, mas ele vai ser o juiz, né? E na hora de ele ser o juiz, nós não queremos que tenha falta para nós lá, porque nós queremos morar no céu, gente. E para nós morar no céu tem que ser. Um crente Palmeira, a ovelhinha aí, que também foi, não sei quem pediu, o crente ovelha, ele pediu lá e é uma realidade. Na semana passada, acho que quarta-feira que eu estive aqui, né? Eu tava aqui na frente ali pra ir embora. Deu um negócio no carro e nós fomos orar pra Deus abençoar pra nós chegar lá, né? Quando eu terminei a oração, escutei uma voz no meu ouvido: filha, sai daqui agora e vá lá no Rosendo. Tipo, Jesus amado, onde que o senhor vai me jogar? Lá naquela gente. Mas vai embora. Chegamos lá, e esse aqui ainda virou pra mim: vão te atropelar, nem que atropela. Se atropelar, saiu, vem embora. Chegamos lá e prosa aqui, prosa ali. Ô, Jesus, e agora? Digo: Dona Rosa, tô aqui. Se a senhora aceitar, nós viemos pra conversar com o senhor Rosendo. E também viemos pra orar, se a senhora aceitar. E falar alguma coisa que Deus mandar. E ali ela aceitou, né? Mandou. Mas dali a pouco eu vi que a filha dela deu um jeito engraçado e saiu dali. Ganha Deus, trata com ela. Dali a pouco a menina não deu 5 minutos, acho que não deu. Ela estava ali de volta. E ali Deus fez uma obra. Aquela menina que me fez por causa, aquela menina que tentou fazer pouco com a outra lá na frente, que estava lá, voltou de ré para trás e chegou ali. E Deus começou a falar com ela. E aquela moça começou a chorar. Foi chorando. E foi dizendo: é verdade, Jesus. Isso aí tudo é verdade, Jesus. E a religionária lá na cozinha ali, no ladinho. E eu digo: o que é para nós fazer, nós temos que fazer, irmãos. Nós temos que fazer. Nem que seja com dor mesmo, porque eu tenho dor. E é dor, uma dor terrível. Na minha perna. E até penso pra sair. O único dia que eu saio, o dia que eu estive lá na casa de vocês. E mais na casa, médico na casa. Nem da minha mãe, em parte nenhuma, nem dos fiel não foi. Não tem jeito. Eu quero dizer pra vocês, e agradeço a Deus. Agradeço a Deus porque estou aqui nesse dia, né? E nós falando ali em casa, os fiel me apertaram, me atropelaram pra mim vir hoje. A mãe tem que, digo: ah, é, tô indo, pode deixar. Só daqui a pouco vocês vão me tocar aí, pelo menos que se me toque eu vou. Daí eu falei pra ele: o Jesus que tá comigo, tá com os irmãos lá. Mas é uma realidade, irmãos. A gente acostumou também tá aqui. Eu tô bastante caseiro, porque não tem, quando me dá essa crise, é só Jesus na causa mesmo. E eu quero dizer pra vocês: eu desse jeito ainda tô feliz. Porque ele passou bem pior, né, irmão? A pior ele passou por mim. Se você parar e meditar. Não foi o que ele levou nas costas. Não foi aquela árvore. Foi aqueles pregos, né?
Quando colocaram ele, cravaram suas duas mãos na cruz. E quando levantaram aquela cruz, você já pensou rasgando suas mãos, rasgando seu lado, seus pés? Não se contentaram. Colocaram a cruz de espinho na cabeça dele. Ali não estava bom, furaram seu lado. E nós, por qualquer dorzinha, estamos reclamando da vida.

Sem roupa suja, seu vestido tem que estar branco. Ele vem buscar uma noiva. E você é a noiva do cordeiro. Como é que essa noiva tá? A noiva não pode estar podada, não, irmã. A noiva tem que estar bem trajada. E é essa noiva que ele vem buscar. Essa noiva que ele vai levar. Ele não fala placa de igreja, irmão. Ele não fala seja de tal igreja que você vai morar no céu. Seja de tal igreja que você vai para o céu. E se eu sou o caminho, eu sou a verdade, eu sou a vida. E ninguém vai ao Pai a não ser por mim. Para chegar no Pai tem que chegar nele. Não tenho outra esperança para você a não ser chegar em Jesus, né? Ele está do teu lado aí. O Espírito Santo está no meio. O Espírito Santo está dizendo para você: abra este coração. Será que cabe o Espírito Santo no teu coração hoje? Quanto tempo faz que você parou? Você está aí, disse, não sei mais o que fazer. Sabe o que fazer, sim. Vai para os pés de Cristo. Volta. Volta. A ovelhinha perdida aí. Vai cantar, vai louvar. Vai levar a palavra. Não olhe para trás. Não olhe para o mundo. Olha para Cristo, que é o nosso alvo. Ele é tudo para nós. Ele é aquele Deus tremendo. Aquele Deus que quando nós dissemos assim, não suportamos mais essa dor. Daqui a pouco nós olhamos, eu sempre digo, olhem para a cruz do Calvário. Olha o que ele passou quando estava pregado lá. Pendurado só pelas mãos, pelos pregos, pelos cravos. Seus pés a mesma coisa. Seu lado furado. E quando ele teve sede, o que deram para ele? Deram uma vinagre na esponja, né, para ele. O nosso mestre, o nosso ele é o rei do rei. Eu sempre falo, eu sou filho do rei. E jamais, irmão, aconteça o que acontecer, jamais eu vou deixar do meu Jesus. Jamais. Não tem quem faça eu deixar. Eu prefiro enfrentar a morte do que eu deixar o meu Jesus. E digo para vocês a mesma coisa. Eu chegar a apanhar por ele, eu não sinto. Agora que Deus me livre, você é uma fofoqueira, né? Apanhar por ser fofoqueira, daí vai pro inferno. Vou morrer ali. Mas tem que parar, né, irmão? Eu não sei para que eu fui falar essa palavra aqui. Escapou. Mas nós temos que dar que a nossa vida é cheia do Espírito Santo. Quando você vai na casa do teu irmão, você vai falar coisa de Deus. Vai dizer, mas aquele irmão canta lindo. Você não vai dizer assim, aquele irmão cantou de qualquer jeitinho. Você achou que o irmão não cantou bem? Vai orar para Deus dar graça a ele. Na próxima, Deus vai usar ele. Vai, porque a Bíblia diz orar um pelos outros. Né? Então, nós temos que se unir para levar à frente a obra de Deus. Agora, se eu falo mal do Pedro, aquela irmã vai lá e conta para outra irmã, e vinha no quê? Não, vamos parar com isso. Vamos mudar a nossa história. Vamos falar de Jesus, mas aquele culto dava uma benção. Aquele irmão que cantou dava uma benção. É, mas ele, às vezes até é gaguinho, mas não importa, ele está louvando a Deus. Se a coruja louva a Deus, o que que tem uma pessoa que é gago, não louva a Deus? E quero também, neste momento, agradecer cada um que orou pela Radass, né? Nós pedimos oração aqui também. A minha neta está em casa, vai embora quinta-feira, né? Quinta-feira eles estão indo embora. Eu quero dizer para vocês, tá lá a baitaquinha nossa agora. É uma gracinha, ela fala, olha. Então eu digo para vocês, levou no médico, gastou, mas não é como alguém quer, né? É como Deus quer. E que diz o irmão, é na hora dele. É na hora dele. Volte mesmo, já ligava e brigava com a Senat e não adiantou nada. Foi só para ela gastar. Mas eu quero dizer para vocês, o nosso Deus é bom. Ele é maravilhoso. É o Pai da eternidade, príncipe da paz. Eu aprendi muita coisa com meu Jesus. Quando a gente não quer confusão, eu já digo dentro de casa, não sei como é que tá a tua casa aí, não sei como é que você vive lá dentro da casa. Fica quieto, enche a tua boca d'água, quero ver se falar alguma abobrinha. O sai para fora, vai varrer um terreiro, até que o outro muda ali. O outro muda, pega e se arruma e sai, daqui a pouco volta, acabou tudo aquilo. Por quê? Porque uma conversa puxa outra, irmãos. Uma contenda puxa outra. É um abismo chamando outro abismo, vem para mais perto. E é que Satanás quer. Ele veio para roubar, matar e destruir. Mas o meu Deus foi diferente.

0: Ele morreu para nos dar vida. Ele morreu por nos dar vitória. E como é que você está com a tua vitória aí? Reclamando sempre. Eu quero dizer para os meus tios, posso dizer, né, que mora aqui. Firme com Deus, gente. Porque aí, eu sempre falo para minha família, passar com Deus é bom. É maravilhoso. Mas passar para a eternidade sem Ele, aonde você vai passar a eternidade? Aonde aquele homem, o Lázaro pobre, morreu, foi para o seio de Abraão. E o rico que pensava que tudo que ele fazia ganhava salvação, ele não ganhou, né? Ele foi parar lá no Hades. E lá do Hades ele olhou para cima, ele viu o pobre lá. Não que ele era pobre, é porque ele servia Jeová. Ele servia esse Jesus que nós servimos. Alguém esse dia me chamava lá em casa, me chamava de louco. Dentro da minha casa tem me chamar de louco esse dia. Eu só olhei, se fosse louco, igual eu, estava tranquilo. Estava tranquilo. Porque às vezes eu estou assim, olhando, cantando um hino quietinho, mexo com a boca, louvando a Ele, estou orando. E eu fico assim, que eu estou falando sozinho. Eu não estou falando sozinho, eu estou falando com o meu Jesus. Aleluia. Eu estou glorificando a Ele. Haramastu, claramai. Porque só Ele merece. Posso estar tremendo. Porque, irmão, todo mundo tem luta. Todo mundo tem alguma coisa. Mas tem coisa que tem que ficar para você e Deus. É Deus que vai julgar. É Deus que vai punhar na linha coisa que está errado. Mas eu quero dizer para vocês, vale a pena adorar a Ele. Eu só olho e sempre falo para eles, ah, vocês, se vocês fossem loucos igual eu, eu tava mais tranquila. Eu tava mais sossegada. Porque eu vivo adorando, buscando a presença do meu Deus. E eu sempre digo, seja crente para morar no céu. Lá não vai entrar em meu termo, irmãos. Que nem aquele hino que gosto de cantar, quero ser fiel. Ainda falo, quero ser fiel no meu cantar, quero ser fiel no meu contribuir. Quantos que entregam o dízimo pela metade? Eu não sei porque eu estou falando aqui. Quantos que dão o dízimo? Ah, não posso dar, eu vou ficar com 10ão e vou levar esse 10ão. É 20, entrego 20. Jesus te dá o dobro. Mas que jeito? Ele abre uma porta. Ou ele manda para você. Quero dizer para vocês, eu agradeço esse Deus, porque ele tem me abençoado. Tem usado as pessoas para me ajudar. Várias pessoas me ajudam. Eu só tenho que orar por eles e agradecer a Deus. Porque só Ele merece toda a honra e toda a glória. Porque Ele que abriu essa porta para mim. E a porta que Deus abre, ninguém fecha, irmão. E a porta que Ele fecha, ninguém abre. Então, eu quero dizer para vocês que vale a pena adorar o Senhor Jesus. Vale a pena se ligar com Ele, estar na presença dEle. Porque é Ele que a nós abençoa. Aqui, eu cansei que ia falar sobre morto, então vou achar um versículo aqui. Vou falar um pouquinho desse versículo também. Né? É João 3:17, que diz assim, porque Deus enviou seu Filho ao mundo para que o mundo não perecesse, ou dizer, o povo não perecesse, né? Mas que fossem salvo do mundo. Só basta o quê? Você crer no Senhor. Porque ele enviou seu Filho amado, desenfeitou o único filho que ele tinha. O único filho que ele tinha, ele enviou o seu Filho amado. Que esse mundo não pereça, mas tem o quê? A vida eterna. E é o que nós estamos correndo, irmãos, atrás da vida eterna. É o que o meu Benjamin deixou de tudo lá e está aqui. Eu deixei e estou aqui. O menino aqui, Deus está... Quero dizer que Deus está usando esse menino. Porque quando nós corremos de um lado, nós corremos de outro lado, não achamos. Então, Deus preparou ele. Nós temos que dar graças a Deus. Que ele está crescendo aqui, aprendendo. E pode ser que lá um dia nós viajamos, né? E ele fique em nosso lugar, glorificando esse nome de Jesus. Porque ele merece. Ele merece. Porque nós temos que glorificar e exaltar o Senhor enquanto é tempo. Jesus, que isso? Pai amado, estenda as tuas mãos e repreenda agora, Pai. Eu não sei que casa que é, Pai, mas o Senhor repreenda agora. Senhor, entra nessa casa lá agora, Pai. Entra nessa família lá, Pai. Liberta essa família, Pai. Pai, o Senhor me mostrou 3 aqui. 4, Pai. Entra no meio dessa família, eu não sei o que está acontecendo. Eu não sei se é a enfermidade. Eu não sei se é discussão, se é uma briga, Pai. Entra lá e desfaça pelo poder do teu santo e bendito nome. Pai, eu quero te agradecer por tudo, Pai. Pelas bênçãos que o Senhor tem me dado. Pai, olha para aquelas pessoas que estão tristes e alegres. Aqueles que estão nos ouvindo. E neste momento nós vamos orar. Entregar para o meu irmão. Deixa eu ver lá. Está na hora. E eu quero te convidar. Você que está triste, abatido, ore conosco. Nós não curamos ninguém. Ah, se nós curasse. Nós não libertamos ninguém, mas nosso Deus liberta. O nosso Deus transforma. E eu quero, primeiramente, falar com meus tios que estão lá, que pertinho, né? E eles se agarrem mais com Jesus aí. Se Deus nos der graça, nos der vitória, tio. Nós venhamos aí, não venhamos para almoçar, não. Não se preocupe com isso. Nós venhamos um domingo para cá e vamos aí na casa de vocês para as 9 horas, estamos aí. E temos mais uns irmãos para cá para nos visitar também, temos que visitar. E mais uns parentes. Acho que tem bastante parente que não dá para ir na casa meio de todo mundo, né? Mas aí na casa de alguém nós vamos passar. Eu quero dizer para vocês, eu só quero que vocês estejam, ó, feliz com Jesus. Se vocês estiverem felizes com Jesus, nós estamos mais felizes ainda. O tio Miguel, a tia Teuvina, os meninos, o Pedro. Pedro, certeza que tá tranquila, né? E os demais que estão nos ouvindo nessa tarde. E eu quero dizer para vocês, a minha mãe tá lá também. Minha mãe tá acabadinha, mas tá lá, velhinha, crente mesmo nos pés de Jesus. E neste momento, se você tiver fé, ore conosco. Ore que o nosso Deus é um Deus tremendo. É o Deus que opera milagre no meio da nossa vida, salva, transforma, cura, liberta e também e te leva para o céu. É o lugar mais precioso. Você pode ter um dinheirão no banco lá. Alguém de vocês tem? Tira de lá. Porque pode até perder. Família não vai aproveitar nada. Porque fica lá. Então aproveite com a família. Aproveite com o teu filho aí, do teu lado. Amas tu, Clara, amar. E é contigo mesmo que Deus está falando. Não deixe. Gaste com a tua família. Gaste com teus filhos. Porque o dinheiro ninguém vai levar para lá. Não vamos comprar nada aí mesmo que não levamos. Porque ele já comprou você com bom preço. Eu fecho meu olho e vejo duas pessoas andando aqui na minha frente. Ei, Mastu, Claramastaravaciarama. Eu quero dizer que esse Deus é maravilhoso. Então te prepara. O dia de amanhã não pertence para nós. Se você estiver meio parado, volta para casa de Deus. Ainda se estão. Dobrem o joelho de vocês e volte para Ele. E depois chame o pastor para atender vocês. E se prepare para morar no céu. Se prepare, olha onde. Um jovem novo. Agora há pouco foi levado para uma urna lá. Sepultado aquele jovem. Os pais tristes, os filhos tristes. Mas o homem foi embora. Feliz dele, se ele estava preparado. Feliz dele, se ele estava em comunhão com Deus. Alguém, mas eu sou crente em casa. Eu tenho que ficar na casa. Deus deixou o lugar para se encontrar. É na casa dele. Lá ele opera milagre. Lá você vai lá na casa do pai para vocês verem que é diferente. E aí não olhe para os outros, meus irmãos. Não está na hora de se olhar para ninguém. Você disse agora aí. É, eu vou lá, fico me olhando para mim, um olho de um lado, outro olho de outro. Olhe para cima. Se olhando para cima, você não vê nada de mal. Você está lembrando de Cristo. Eu vou orar que estou tomando tempo já. Senhor, meu Deus, meu Pai. Eu, primeiramente, eu quero te agradecer por poder estar aqui, te louvando, glorificando o teu nome e falando de ti, ó Deus. Porque somente o Senhor pode fazer milagre. E neste momento, Pai, eu quero orar por cada um, Pai, que está orando comigo. E cada um, Pai, que tem nos abençoado neste programa. Nós não podemos fazer nada a não ser orar, Pai. E é o Senhor que nos abençoe, nos dá graça e nos dá vitória. Meu Deus, meu Pai, agora eu te peço, olhe para o bom Benjamin que está aqui, Pai. Olhe também para esse menino, esse jovem que está conosco. Olha para o Valdo que está ali daquele lado de lá e eu aqui, Pai. Tem misericórdia, Pai. Porque a misericórdia vem de ti, a sabedoria vem de ti. E que nós venha falar aqui aquele que é feita a tua vontade, Pai. Como nós dizemos na tua palavra, se for para nós vir falar de outra coisa aqui, nós ficamos em casa. Mas nós temos que falar o que o Senhor fez e o que o Senhor tem para fazer nas nossas vidas e desse povo que está nos ouvindo. Abençoa o Valdo lá longe que está, Pai. Abençoa ele e a família dele, Pai. E aquela moça dele, Pai. Abençoa aquela moça, Pai. Aquela mulher. Toma aquela mulher nas tuas mãos. Também eu abençoo a Mazaína, Pai. Toma ela nas tuas mãos, Pai. Que se não fosse ela, nós não estaríamos aqui, Pai. Estamos aqui porque o Senhor falou com ela, Deus. E ela nos abençoa aqui, Pai. É só o Senhor para fazer esse milagre. E o Senhor fez esse milagre na nossa vida. E nós só temos que te agradecer e te adorar. Agora te peço, Pai, abençoa a irmã Josefa, a irmã Eugênia, a família lá que estão reunidas, Pai. Olha pela Aninha lá, Pai. Toma a Aninha nas tuas mãos, Pai. Dá graça àquela menina. Agora te peço, Pai, abençoa cada um que tem orado por nós, entregado nós nas tuas mãos, Pai. É o que eu te peço, Pai amado. As irmãs que pediram, Pai, oração. É somente o Senhor. Eu não sei aonde mora, Pai. Mas eu sei que o Senhor sabe onde eles moram. Abençoa cada um que pediu oração aqui. Eles pediram porque eles creem, Pai. Creio que o Senhor cura, o Senhor liberta, o Senhor transforma. Eu não sei o que é, mas o Senhor pode. Se é a doença, o Senhor pode curar, Pai. Se é um negócio na autoridade, o Senhor pode ser autoridade para eles, Pai. Pode ser o advogado que eles precisam. Pai, toma a causa deles nas tuas mãos, Pai. Abençoa, Pai. Dando graça e dando vitória a cada um, Pai. Que mandou mensagem aqui, Pai. Cada um, Pai, que tem cooperado neste programa, Pai, abençoa. É o que eu te peço e te agradeço em nome de Jesus. Tá aí, Senhor.
1: Muito bem, meus irmãos. Eu quero aqui, na sequência, aí está a palavra. Tem mais um áudio, vamos ouvir mais esse áudio então. E aqui também eu tenho aqui a irmã Benedita Almeida, lá de Turvo. Deus abençoe a senhora. Também o irmão Josimar Siqueira. O irmão Josimar Siqueira é da Saudade, é nosso irmão em Cristo Jesus. É o segundo dirigente da Igreja Evangélica Assembleia de Deus lá de Saudade, onde tem o pastor Paulo, que é o que cuida da obra de Deus lá. Irmão Josimar, Deus te abençoe, Deus te ajude, você, a Carol, teu casalzinho de filho, que também, irmão Josimar, abençoa a obra de Deus. Deus que ajude você, Deus seja na tua vida, meu querido, tá bom? E quero agradecer todos vocês que participaram da nossa live. Deus ajude vocês que mandar seu texto e mensagem no zap aqui da rádio. Temos mais um áudio ali, vamos ouvir esse áudio.
2: Boa tarde, Pai, senhor, fala meu nome. Fala meu nome na rádio. Tá pedindo um hino da Mala Lima.
1: Como? Mara Lima. Quem quer que pediu? Não tem o nome. Muito bem, eu não sei se não é a Ana que pediu, sim. Esse hino aí, que saiu daqui, acho que, não, a outra Ana que saiu daqui, eu acho que é pela voz, é a voz dela. Mas domingo que vem nós rodamos esse hino, tá bom, Ana? Deus te abençoe, Deus que te ajude. Quero aqui agradecer o pastor Claudemir Correia, de Moura. Pastor Claudemir, Deus que ajude o senhor, Deus que abençoe o senhor, a sua família. Meu abraço, minha saudação ao senhor. Também o pastor Lineu, ali da Maristela, o pastor aqui do irmão Benjamin, é o pastor também da irmã Josefa, pastor Antenor, a todos vocês, todos os pastores aqui de Pitanga, minha saudação, meu abraço, Deus que ajude a todos. E agora, povo, vocês ouviram o irmão Benjamin, ouviram a gente falando, ouviram a irmã Castorina trazer esse conselho maravilhoso aí para as famílias, para as pessoas. O que que eu quero dizer para vocês? Para todos vocês que estiverem ligados na live, os de perto, os de longe, Deus que ajude a todos, e também os que mandaram no 99008756, para vocês também, tá bom? Deus que ajude, Deus que abençoe, e não desligue seu rádio, porque vem aí o pastor Claudinei, já tá ali na frente o carrão dele, pastor Claudinei, da Igreja Mundial do Poder de Deus, com o seu lindo programa. Não desligue seu rádio, fique aí que você vai ouvir mais de Deus nessa tarde. Portanto, Deus abençoe o irmão Benjamin, Deus abençoe o Felipe e a todos nós. 3 minutinhos, falta para 2h30, estamos encerrando o programa no nome de Jesus. Tem uma mensagem, filho? Sempre ouço todos os domingos, mas não falou quem quer, meu querido. Deus abençoe você que nós ouve, tá bom? Domingo que vem, você manda no início. E contando, eu sou fulano de tal. Nós vamos. Tá escrevendo de novo lá. Já vamos ver aqui. Tá escrevendo de novo. Veja lá você, Felipe, para depois enviar para cá. Pastor Claudinei, tenha paciência aí que já encerramos o programa. Dona Neuza, Deus abençoe a senhora, Dona Neuza. Deus que ajude. Muito obrigado e continue nós ouvindo, tá, Dona Neuza? Deus tem algo especial para a sua vida. E o dia que quiser vir aqui na rádio, sou bem-vindo. A todos vocês, nosso tchauzinho, nosso muito obrigado. E Deus que abençoe. E até domingo que vem estaremos aqui novamente para mais um abençoado programa. Amém e amém.
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3: Glória a Deus, que Deus abençoe a todos. Estamos apresentando a programação Poder Sobrenatural da Fé. Quem vos fala é o pastor Claudinei Domingues, juntamente comigo aqui a minha esposa, a missionária Emanuele, e nós estaremos aqui juntos, dando continuação, né, nessa tarde de bênção. Os nossos irmãos em Cristo Jesus, aqui da Assembleia de Deus, presbíteros, né, estavam aqui trazendo a mensagem de Deus, trazendo a direção do Espírito Santo para com todos. E agora, pela misericórdia, entra no ar o poder sobrenatural da fé da Igreja Mundial do Poder de Deus e vamos dar continuação, né? Que Deus abençoe os nossos irmãos que estão voltando para casa agora, né? Programação abençoada que eles estiveram aqui. E nós vamos estar aí orando por cada um. Você que tem aí a garrafinha com água, prepare o copo com água. Nós vamos estar orando ao decorrer da programação. E Deus, ele reserva um milagre para a sua vida. Deus, ele reserva para você, nessa tarde, uma vitória. Pastor, eu tenho passado por muitas lutas, eu tenho enfrentado muitas dificuldades. O mês está acabando, pastor, e eu estou passando por uma luta. Eu tenho uma direção de Deus para você. Eu tenho uma direção de Deus, do Espírito Santo, para com a tua vida, para que você venha vencer essa dificuldade, para que você venha vencer este problema. Tem problemas que não é somente na saúde, tem problemas que não é financeiro. Ah, meu problema é financeiro. Deus tem a direção para você vencer esse problema. Meu problema, pastor, é uma lembrança que eu tenho. É uma mágoa que eu carrego, que eu não consigo tirar de dentro de mim. Daí começa ano e termina ano e você não vê a tua vida mudar. Começa mês e termina mês e você não vê a tua vida mudar. Começa semana, termina semana, anoitece, amanhece e você não vê a mudança. Por causa do quê? Dessa luta, desse problema, dessa dificuldade. Mas hoje é hoje. Hoje é o dia que Deus vai trazer uma direção para a tua vida, para você vencer este problema, para você estar vencendo essa dificuldade, para que você venha obter o melhor de Deus na sua vida. Amém? Vamos dar aqui a oportunidade para a missionária Emanuele, que vai estar saudando os irmãos com a paz do Senhor Jesus. A paz, missionária, boa tarde.
4: A paz, pastor, a paz, povo de Deus, que Deus abençoe a vida de cada um, né, que está nessa programação juntamente conosco, que já tem acompanhado, né, quando nós estava vindo para cá, eu estava falando pro pastor, né, olha que bênção, que tarde de domingo abençoada, né, que o Senhor proporciona a este povo de Pitanga e a muitos outros, né, que ouvem a rádio no domingo à tarde, a presença de Deus entrando no teu lar, a presença de Deus visitando os teus familiares. Muitos têm vontade de cultuar conosco, né, de ir numa igreja com a sua família, mas porém não são todos, né, que vivem a mesma fé, mas aproveita a programação, né? Anteriormente já estava se falando do Senhor, já estava com louvores e agora vai continuar. Então, aproveitar esse momento para que a presença de Deus entre no teu lar. Mude a história, a situação da tua família. Porque foi para isso, né, que o Senhor Jesus, ele veio. Ele veio para salvar, ele veio para libertar. Ele veio para mudar a história, a situação, onde muitos viviam ali sem a presença de Deus, sem saber como fazer, como agir, sem saber se seriam ouvidos por causa da religião. Aí o Senhor Jesus veio para mudar tudo. Ele veio para que, aonde você estiver, você orar, Ele te ouvir. Não importa se você está no banheiro tomando um banho, se você está lavando uma louça, se você está no trabalho, não importa onde você está, mas se você começar a falar com Ele, Ele vai te ouvir e vai te responder. E essa oportunidade que nós somos gratos ao Senhor, né? De ter a honra, o privilégio de entrar no teu lar através dessa programação.
3: E até o momento, missionária, nós estamos falando com Deus agora, em meio à oração, em meio aos pedidos, em meio aos louvores. Nós estamos falando com Deus. Mas daqui a pouco vai chegar o momento que Deus vai falar conosco, que é através da sua palavra. Por isso eu já te digo, separa aí um copo com água, peça de roupa, fotografia, carteira de trabalho. Pastor, eu estou lutando contra o desemprego, pastor. Eu estou desempregado. Eu estou enfrentando aí uma dificuldade na área do emprego. Eu não consigo. Prepara a tua carteira de trabalho. Ah, pastor, não tem. Eu estou passando por um problema tão grande que é o desemprego. Daí a gente fala, prepara a carteira de trabalho. A pessoa fala, não, não tenho. Tem coisas que não é Deus que vai fazer. Tem coisas que é nós que temos que fazer. Correr atrás, né, do emprego. Ter a carteira de trabalho, né? É que nem uma pessoa fala, eu quero ser caminhoneiro, eu quero dirigir carreta. Eu quero ser carreteiro, eu quero dirigir bitrem. Mas não tem habilitação. Ah, meu Deus, vai me dar um caminhão. Não, corre atrás. Vai lá, tira a tua habilitação. Aqui em muitos lugares fala carta, né? Mas é habilitação. Ah, não tenho carta. Né? Você tem um sonho. E Deus pode trazer a realização desse sonho. Mas quem tem que fazer a parte de correr atrás é você. Tem muitos missionários que a vida não tem mudado porque ainda está preso naquilo. Se Deus quiser. Se Deus quiser, vai dar certo. Se Deus quiser. Se Deus quiser, se Deus... Deus, Ele quer assim. Mas e você? Você que me ouve agora, você quer uma mudança de vida? Você foi hoje cultuar? Você foi hoje na igreja? Você está preparado para ir na igreja hoje? Falar com o teu Criador? Louvar Ele? Ah, pastor, Deus está em todo lugar. Deus está debaixo da árvore. Deus está na obediência. Não vai nesse engano não, que Deus está em todo lugar. A Bíblia fala lá no livro do profeta Isaías, se não me falha a memória, no capítulo 59, versículo 1, que a mão de Deus não está encolhida e nem seus ouvidos gravados. Mas o pecado faz separação, faz divisão entre nós e Deus. Eu já preguei sobre isso aqui. Aqui no estúdio da rádio, né? Um estúdio muito bacana, muito bonita a rádio aqui. Parabéns, né? A rádio Pitanga 102,3. Parabéns, né? Para os organizadores dessa rádio. Olha que eu já passei em bastante rádio, hein? Ó, lugar aqui top. Ó, e dentro desse estúdio aqui eu não consigo ver o céu. Por quê? Porque existe aqui uma laje, né? Existe aqui uma estrutura que me impede de ver o céu. Mas quando nós estávamos vindo, né? A gente enxergou o céu estava bonito. O céu está bonito hoje, não? Domingo bonito, né? Né? E tem coisas que nós não conseguimos enxergar na nossa vida, não, tem belezas que nós não conseguimos enxergar na nossa vida, porque nós mesmo colocamos barreiras, dificuldades. Vai pensando nisso. Amém? Faz a tua parte. Eu quero vencer, pastor. Então lute. Não há vitória para quem não luta, não. Todo mundo quer vencer. Todo mundo que tá me ouvindo aqui quer vencer. Todo mundo. Ninguém quer perder. Ninguém gosta de perder. Aí eu não ligo. Não. A pessoa, o ser humano gosta de ganhar. Desde pequenininho nós aprendemos o quê? Ganhar. A receber. Eu tenho um bebê lá chamado Davi. Né? Daí, e faz manha. Tem hora que faz manha, né? Começa a querer chorar pra pegar o celular, pra pegar alguma coisa. Quer ganhar. Quer ganhar. Desde pequenininho, né, a criança chora, o que que a mãe faz? A mãe dá pra ele o mamar, ele ganha o mamar. Aí o bebezinho chora, o que que a mãe faz? A mãe vai lá e dá a chupeta pro neném. Hã? Nós desde a nossa infância, desde bebezinho, nós aprendemos a ganhar. Ninguém quer perder. Ninguém. Todo mundo gosta de ganhar. Mas pra ganhar, pra vencer, tem que lutar. E você é um lutador. Você é uma lutadora. Melhor dizendo, você, sendo um lutador, uma lutadora, em Cristo Jesus, você também receberá esse título de vencedor. Eu falo aqui com vencedores, missionário. Eu falo aqui, ó, através dessa rádio, para pessoas que o mundo, que pessoas, parentes, amigos, patrão, muita gente quis mostrar para ela que ela era uma derrotada, que ela não podia, que ela não conseguia. Eu falo agora aqui, tem pessoas juntando lágrimas nos olhos, missionária, porque ela está se identificando. Pessoas que ouviu um dia falar que ela não teria onde morar, hoje ela está morando na casa própria, para a glória de Deus. Pessoas que me ouvem agora que falaram para ela que nunca ia ter nada na vida, e hoje ela tem. Hoje ela tem o carro dela, ela tem a moto dela, ela tem a casa, ela tem o emprego, ela tem a formação dela, ela tem a profissão dela, ela tem a família dela. Porque ela acreditou em Deus. E tem pessoas que acreditam em Deus, são cheias de fé, mas não tem mais força. A força dela acabou, missionário. Ela não tem mais força de orar. Ela não tem mais força de jejuar. Ela não tem mais força de ser fiel, de ser um dizimista fiel, de ser um ofertante fiel. Ela não tem mais força de ser um pai que ali, ó, repreende o filho na hora que tem que ser repreendido. Ele não tem mais força de ser um líder, de repreender ali quem está subordinado a ele, porque ele pode perder. Não, eu não vou falar para essa pessoa que ela está errada, porque ela é a maior dizimista da igreja. Ela é a coluna mais suada da igreja. Então, se eu a repreender ela, ela pode sair, ela pode ir para outra igreja. Ele vai deixando a pessoa viver no pecado. A pessoa está no errado. Ei, esse sangue vai ser requerido da tua mão, hein? É. Aquele grande dia, aquilo que foi para você fazer e você não fez, isso vai ser requerido das tuas mãos. Ó, até lembrei de uma mensagem aqui, ó. Uma mensagem muito forte de João Batista. Isso vai ficar para outro dia, mas que mensagem, né? E a de João também, ó. Revelação de Deus, missionário. Né? João que colocava ali a cabeça ao ombro, ao peito de Jesus. Que andava junto com Jesus, comia junto com Jesus, dormia onde Jesus dormia. Na ceia, ele estava lá em volta da mesa, missionário, diz a Bíblia, que ele encostava a cabeça ao peito de Jesus. Daí Jesus, depois de ser crucificado, Jesus vem e se revela a ele e manda ele escrever. Mas quanto Jesus se revela a ele, ele cai como morto aos pés de Jesus. Agora, por quê? Ele não andava com Jesus, missionário? Hã? Ele não comia junto com Jesus? E agora Jesus ressuscita ao terceiro dia, aparece a ele e ele cai como morto? Hum? É uma pregação também para outro dia. Mas por quê? Muitos estão esperando. Ó, não consigo ficar a não passar isso para você. Muitos estão esperando Jesus, né? Que andou sobre as águas, Jesus que perdoa pecado. A gente tem um trabalho do AMAS na Igreja Mundial, trabalho do AMAS, a entregar marmita, roupa, alimento para pessoas em situação de rua. E eu tive muita experiência entregando essas marmitas. Aí temos que fazer esse trabalho aqui em Pitanga também. É, eu tive muita experiência adquirida através disso, pessoal. Que quando a gente ia entregar a marmita para alguém e havia acompanhando a palavra de Deus, porque o intuito maior mesmo é falar do evangelho, é falar do amor de Deus, né? E quando a gente levava a marmita, tinha ali pessoas que eram pastores, presbíteros, diáconos, que estavam naquela situação. Daí no momento que você ia vir, né, trazer a palavra de exortação, primeira coisa que eles olhavam e falavam pra gente: aquele que não tem pecado, que atire a primeira pedra. Eu quero perguntar pra você que tá me ouvindo: qual Jesus você conhece? Que Jesus você conhece? Você que tá me ouvindo aí. Ó, eu sinto a presença de Deus nesse lugar, missionário. Eu sinto a presença do Espírito Santo falando com você agora. Qual é o Jesus que você conhece? Eu conheço. Mas existe vários Jesus? Existe. E eu provo para você na palavra. Eu conheci. O primeiro Jesus que eu conheci foi da religião. Era um Jesus que estava pregado numa cruz, todo machucado, com a coroa de espinho. Quando eu passava diante dele, isso eu, gente, eu. Nada contra ninguém, todo mundo é livre para crer. Eu cria naquele Jesus. Um Jesus ali, feito de gesso, que muitas das vezes eu andei na correntinha. E eu passava diante dele, eu fazia o sinal da cruz. Esse foi o primeiro Jesus que eu conheci. Depois eu fui conhecer o Jesus dos crentes. Qual é o Jesus dos crentes? É o Jesus que pegou ali, que levaram uma mulher em adultério para ele e falaram o que deviam fazer, que na lei de Moisés tinha que apedrejar ela. Gente, Deus está falando, preste atenção. Mas eles queriam que pegassem Jesus em um erro. Esse Jesus, eu comecei a conhecer esse Jesus que falou: aquele que não tem pecado, que atire a primeira pedra. Depois eu conheci o Jesus que anda sobre as águas. Que maravilha! O Jesus que trouxe a multiplicação de pães e peixes. O Jesus que transformou água em vinho. E aquilo dali eu fui me maravilhando com aquela história, com aqueles versículos da Bíblia. Antes eu conheci um Jesus, agora eu estou conhecendo outro. Daí hoje, qual Jesus que você espera? Um Jesus crucificado numa cruz, todo machucado? Hã? Sem poder fazer nada? Um Jesus morto? É esse que você espera? Ou você espera o Jesus, a igreja espera o Jesus que transforma água em vinho? Você espera um Jesus que pesca? Hã? Que manda lançar rede? Você espera um Jesus que perdoa pecado? Qual Jesus você está esperando? João conviveu junto com esse Jesus que andava sobre as águas, perdoava pecado. Mas o Jesus que a igreja viva tem que esperar é o Jesus que apareceu para João, a qual João caiu como morto aos seus pés. Que Jesus é esse, missionário? É o Jesus glorificado.
4: Oh, glória.
3: É o Jesus que virá. O que, que Jesus vai vir fazer? Ele falou que viria. Ele falou que ia ser crucificado e foi crucificado. Falou que ao terceiro dia ele ressuscitaria e ressuscitou. Falou que ia morar com o Pai à destra do Pai e foi. Mas ele falou que voltaria. Agora, você que me ouve, qual Jesus você espera? Um Jesus pregado na cruz? Um Jesus que anda sobre as águas? Um Jesus que transforma água em vinho? Um Jesus que perdoa pecado? A minha Bíblia, a Bíblia que eu tenho, ela fala que Jesus não vai vir para ser crucificado, para ser cuspido, para ser pregado numa cruz. Esse Jesus não vai vir mais, esse Jesus não existe mais. Jesus não vai vir transformar água em vinho, não. Jesus não vai voltar para andar sobre as águas, pescar, não. Jesus não vai vir perdoar pecado, porque ele já perdoou. Se escandaliza, não. Preste atenção na palavra que você vai entender. Jesus não vai vir perdoar pecados, porque ele já perdoou. O que que Jesus vai vir fazer? Segundo a palavra de Deus, ele vai vir para julgar as nações com vara de ferro. Então, não fique esperando Jesus vir perdoar pecado, não. O Jesus que a igreja viva espera é um Jesus que vai vir julgar as nossas decisões aqui na terra, que vai julgar a minha vida aqui, que vai ser colocado em balança as obras boas e as obras ruins. Qual Jesus a igreja deve esperar? O Jesus glorificado, que virá na glória do Pai com seus anjos, para julgar todas as nações com vara de ferro. Para você entender, eu sei que tem pessoas que entenderam e tem pessoas que ainda não entenderam, Jesus vai vir para te julgar. Hoje ele é o nosso advogado, mas ele será juiz. Hoje ele nos defende, mas um dia ele vai nos julgar. E a tua vida, como está diante de Deus? Hoje, se Jesus voltasse hoje, Jesus glorificado voltasse hoje, para julgar a sua vida, você alcançaria salvação? Você seria salvo? Tem pessoas que estão falando não, missionário. Tem pessoas que estão falando, é Deus que sabe. Se você me enxergasse, que você ia ver eu fazendo com o dedinho assim, não. Não é Deus que sabe, não, é você. É você que sabe o que você faz. Que essa palavra vá e traga para você a direção. Se você está fora dos caminhos do Senhor, volte. Se você está andando no caminho errado, e um dia andou no caminho certo, é tempo de voltar. Se você está praticando aquilo que desagrada a Deus, abandona essa prática e passa a viver aquilo que agrada a Deus. Porque mais cedo ou mais tarde, ou melhor dizendo, no dia certo, que nem o filho, nem os anjos sabem, a não ser o Pai, ele receberá a ordem de vir julgar a terra. E aí? Se esse dia for hoje, missionário, se esse dia for amanhã, hã? Tem pessoas, nós estamos fazendo um plano já para que este ano de 2026 seja o melhor ano da nossa vida. Quanto mais chegar em dezembro, nós vamos olhar para trás e vamos ver o tanto de conquista, tanto de coisa boa que nós alcançamos. Mas se isso não se concretizar, é porque ele voltou. É porque ele veio nos buscar. E muitos, neste momento, falam, vem Jesus, pode vir. Vem me buscar. Venha buscar a tua igreja. E tem outros missionários com coração duro. Ah, isso eu escuto, ó, desde o tempo da minha bisavó, do meu avô, né? E Jesus não veio ainda para que haja arrependimento. Os dias estão sendo abreviados para que haja arrependimento. Porque Deus ama a sua criação. Deus, ele te ama, minha irmã. Ele quer dar o melhor para você. Então pensa nessa palavra. Espere o Jesus glorificado que virá, não para perdoar teu pecado. Não vai vir transformar água em vinho. Não vai vir para ser crucificado, não. Ele vai vir para julgar as nações com vara de ferro. Você vai responder por aquilo que você fez. Você vai responder por aquilo que você está fazendo. Toma cuidado. Abra o teu olho. O diabo quer tragar a tua alma. O diabo quer levar a tua alma para o inferno. E muitos, o diabo já conseguiu cegar. Muitas pessoas já não têm mais força, já não têm mais interesse em nada que é de Deus. O interesse dela não era nem estar nessa programação. Você está nessa programação é porque Deus segurou você aí, porque ele queria falar com você através dessa programação. Você já tentou mudar de rádio, não foi nenhuma, nem duas, nem três vezes. Várias vezes você tentou mudar da rádio. Mas você se ocupou com algo aí e está escutando a palavra. Mas a tua vontade não era nem de ouvir a palavra. Tua vontade era outra coisa. Mas Deus te ama, Jesus te ama, ele quer mudar a tua vida. Quer te dar uma vida de qualidade aqui na terra e, acima de tudo, salvar a tua alma. Então preste atenção, nós vamos sair de canção. Gente, eu me empolgo, gente. Eu gosto muito de falar do amor de Deus. E nós esperamos esse Jesus, o Jesus glorificado. Amém? E você pode mandar a sua mensagem no WhatsApp, né? No WhatsApp da Central de Oração da Igreja Mundial, e está debaixo da cobertura pastoral. Quero estar orando por você, quero estar orando pela tua família. E qual é esse WhatsApp? É 41, marca aí, 41 96 08 45 89. Vou repetir: 41 96 08 45 89. Esse é o WhatsApp da Central de Oração da Igreja Mundial aqui de Pitanga. Você que me ouve, da onde você me ouve? Manda aí um oi aí. Fala da onde você está ouvindo para me mandar uma oração, mandar um abraço para você. Amém? Vamos sair de canção? Escuta essa canção, prepara a tua água, prepara aí a fotografia, a peça de roupa, que daqui a pouco mais nós estaremos orando.

0: Glória a Deus, voltamos a apresentar a programação Poder Sobrenatural da Fé, canção abençoada. Qual é o nome da canção, missionária?
1: Se o mar não se abrir, com a cantora Damares e a Kemily Santos.
0: Se o mar não se abrir. Se o mar não se abrir. Já pensou nisso? Se a porta que você está pedindo não se abrir, Deus vai ser glorificado da mesma maneira. Porque no tempo certo, a porta se abre. Amém? E os ouvintes aí, missionário? Tem pessoas que mandaram aí pedir de oração. Tô vendo aqui a vida do Ivan, que pede oração em favor da família. Também tem aqui a vida da Márcia Dias, pedindo para orar em favor da sua aposentadoria. Quem mais tem aí?
1: A dona Osaina, se eu tô falando errado, me corrija.
0: Osaina, que Deus abençoe.
1: Deus abençoe a vida dela. Daqui a pouco vamos estar orando pela vida da senhora também.
0: Essa mulher é muito especial, né?
1: Sim.
0: A gente não conhece ela pessoalmente, mas muito especial para Jesus. Ela que abre o espaço para a gente falar do amor de Deus aqui, para as outras igrejas, né? Porque o reino de Deus não é praca, né? O reino de Deus é amor. Que Deus abençoe a senhora, toda a sua família. Deus te prospere grandiosamente, tá? Que Deus traga o melhor dele na sua vida. Pessoal, você já preparou aí a garrafinha com água? Preparou aí o copo? Tem um pessoal de Laranjal que nos ouve daqui, missionário.
1: Oh, aleluia, né? É verdade.
0: Gente, tem um pessoal de Palmital. Tem pessoas até lá de Paranaguá que tá nos ouvindo, onde a gente passou, né? Tem pessoas lá de São Paulo que nos ouvem pelo aplicativo da rádio. Fora que aqui o presbítero que estava aqui falou pra gente que pega mais de 50 municípios entre cidade, né? Que rádio abençoada. E que o poder de Deus alcance cada vez mais, né? Esses lugares. Cada vez mais haja o poder de Deus, a edificação, a proteção divina. Eu quero chamar a tua atenção para essa noite. Para você estar indo na igreja ouvir uma palavra. Ah, pastor, já estou ouvindo pela rádio. Não vou. Se esforça. Esforçai-vos. A palavra diz o quê, missionário?
1: Esforçai-vos.
0: Que é para nós se esforçar. Se esforça. Lute. Ah, pastor, estou cansado. Ah, comi aqui 2 quilos de maionese, 3 quilos de macarrão. Né? Comi aqui o frango, a costela, não aguento nem, tô aqui no sofá, tô até gemendo aqui com a barriga cheia, eu só quero dormir agora, não vou, né? Se esforça-te, vamos pra igreja. Se você não quer ir na igreja mundial, tanta igreja tem aí, ó, tem muitas igrejas, tem um tempo, né? Tem muitas portas abertas pregando sobre o reino de Deus. Não vim aqui falar somente da... Eu falo da Igreja Mundial porque eu faço parte dali. E se você estiver indo ali, eu vou cuidar de você. Mas tem muita igreja. Procure estar perto de Jesus. Procure estar na presença do Senhor Jesus. Amém? Se você crê, diga amém aí que eu vou escutar aqui pela fé. Né? Você que é aí da Batista... Um abraço para os nossos irmãos da Batista, da Quadrangular, da Assembleia de Deus. Qual mais igreja tem? Da Deus de Amor, já falei Deus de Amor?
1: Universal.
0: A Universal, povo abençoado, a Universal. Meu Deus, tem muita igreja, graças a Deus, né? Tem muita igreja, para a glória de Deus. Bom que cada esquina tivesse uma igreja, né? Pregando o evangelho, falando do amor de Cristo, da salvação. Que Deus abençoe todos os pastores, todos que estão na frente da obra, obreiros, e dependendo da igreja, da praca que você congrega, nossos irmãos católicos. Que Deus abençoe vocês, meus irmãos. Deus prospere, Deus dê saúde, que a poderosa mão de Deus esteja guardando vocês. Amém? Você que tem ou não tem religião, você que crê e não crê, seja abençoado no nome de Jesus. A missionária vai preparar um louvor aqui para cantar, né, missionário? Tem que cantar um louvor. Hã? Um louvor. Qual louvor você vai preparar aí? Tá com a garganta boa?
1: Vamos, vamos.
0: Hã?

0: Mas
1: Né?
0: andou
1: O nosso
0: pegando.
1: Deus é fiel, então vamos
0: Né?
1: fazer a nossa parte de ser fiel a Ele também.
0: Né? Porque tudo aquilo que Deus nos concede um dia será requerido. Todo mundo que está me ouvindo tem um dom. Você que me ouve, você tem um dom. Quem está me ouvindo aí? Você está me ouvindo? Você tem um dom. E qual é o dom? Tem pessoas que já falam: ah, meu dom é louvar. Ah, meu dom é pregar. Não, todo mundo tem um dom. A pessoa que está na prostituição, ela tem um dom. A pessoa que está presa, que cometeu um crime hediondo ali, algo terrível, essa pessoa tem um dom. Você que crê e que não crê, você que fala mal da obra, fala mal da igreja, de pastor, você tem um dom. Você que fala mal de padre, você que fala mal. É, você tem um dom. Todo mundo tem um dom. E que dom é esse? Dom da vida. Quem tá vivo aí? Você tá me ouvindo, você tá vivo, né? Quem tá vivo aí do outro lado? É o dom da vida. E esse dom vai ser requerido um dia. O que que você tá fazendo da tua vida? Você tá fazendo da tua vida o quê? Quem deu a vida foi Deus. Deus te emprestou a vida. E o que que você tá fazendo da vida que Deus te deu? Tá vivendo todo errado? Tá vivendo conforme você quer? A palavra de Deus para você não importa? Que nem o nosso apóstolo fala: cuidado, nego. Cuidado, nego. Hã? Desperta-te. Hoje Deus tá falando, hein? Tá falando que é para nós despertar. Cuidado que você tá fazendo com a tua vida. Vamos sair de canção, missionária? Ah, lembrando que este mês nós estamos vivendo o mês da dupla honra aqui na Igreja Mundial, aqui de Pitanga, aqui na rua Benjamin Constante, 551. A gente estamos ali diariamente, né? Diariamente a gente está ali falando do amor de Cristo. A missionária está até cansada, acordou cedo, né? Ontem nós estivemos ali em Laranjal, passamos ali também em Santa Maria, né? Do Oeste. Trabalho especial ali, abençoado. Quando nós temos pregado a palavra ali, povo abençoado, tá? Nós temos ali trabalho da Igreja Mundial. E essa semana toda a gente vai estar aqui em Pitanga, atendendo você. Passa ali na igreja, receber um atendimento com o pastor, receber uma oração. Eu quero te ajudar. Pastor, eu quero uma visita na minha casa. O senhor faz visita? Vai eu e a missionária fazer uma visita aí na tua casa, orar, ungir, declarar a bênção. É só você marcar a visita nesse WhatsApp aí, ó. Qual é o WhatsApp? 41 96 08 45 89. Se você chamar a gente nesse WhatsApp aí, agendar aí. Você agendando uma vez, você agendando a visita, a gente vai estar indo à tua casa. A gente vai estar indo aí ungir o teu comércio. Nós vamos estar aí apresentando a tua vida diante do Senhor Jesus. Então o WhatsApp é 41 96 08 45 89. Esse é o WhatsApp, né, do poder sobrenatural da fé. Esse é o WhatsApp ali, né, da Igreja Mundial aqui de Pitanga. Vamos sair de canção? Vamos?
1: Vamos na fé.
0: Vamos ouvir a canção então abençoada, né? Fiel a mim. Essa é a canção?
1: Essa mesmo.
0: Canta junto com a gente aí, pessoal. Vamos louvar a Deus numa só fé.

0: Tu és fiel, Senhor. Canção, né? Abençoada aí com a nossa missionária. Tu és fiel. Deus é fiel, minha irmã, meu irmão. Deus é fiel para entregar a vitória, para te entregar o milagre, para abrir a porta que tanto você espera, precisa. E com certeza, você sendo fiel a Deus, Ele será fiel a você. Uma grande porta se abrirá ainda este mês. Pastor, hoje dia 26, o mês está acabando, falta poucos dias para acabar o mês. É, mas Deus não precisa de tempo para fazer as coisas, não. Com Deus é no haja, né, missionário?
1: Isso mesmo.
0: Deus, quando criou o mundo, Ele disse haja. Você vê que não demora nada? E que o haja de Deus aconteça na sua vida. E você seja muito abençoado. Você, sua casa, sua família e tudo aquilo que te pertence. Eu quero chamar você mais uma vez. Talvez você entrou agora na programação. Eu sou o pastor Claudinei. Estarei com vocês aqui até as 16h. E eu creio que Deus vai te abençoar muito. Amém? Já preparou aí o copo com água, a fotografia, a peça de roupa? Com certeza, Deus te abençoará. Deus trará sobre você uma direção. Nós estamos vivendo a fé aqui na Igreja Mundial de Pitanga do sangue do Cordeiro. A Bíblia fala que houve batalha no céu. Os anjos do Senhor batalhavam. Está escrito lá no livro de Apocalipse, capítulo 12, e versículo 7. Você tem a Bíblia? Abre aí. Abre a tua Bíblia. Lá no capítulo 12 e no versículo 7. Que está escrito. 12:7. E houve batalha no céu. Miguel e seus anjos lutavam contra o dragão. E o dragão lutava contra os anjos. Essa é a tradução da Bíblia. A Bíblia fala que houve luta no céu. Se até no céu houve luta, houve batalha, imagina aqui na terra. Se até no céu houve. A Bíblia não fala quanto tempo durou essa luta, quanto tempo durou essa batalha. Mas só houve vitória após Miguel receber uma direção de Deus e clamar o sangue do Cordeiro. E quando eles clamaram o sangue do Cordeiro, havia os anjos que tinham se rebeliado, foram vencidos e foram lançados para a terra. Foram expulsos do reino de Deus. Eles só venceram pelo sangue? Tem pessoas missionárias que estão lutando há muito tempo. Há muitos anos ela está lutando. Começa ano e termina ano aquela luta. O mês está acabando e ela está com lutas aí, ó, antigas. E ela está vendo que ela vai terminar mais um mês e vai iniciar outro mês e ainda ela não conseguiu vencer essa luta, ela não conseguiu resolver esse problema. Tem pessoas que carregam uma frustração com ela da infância. Ela carrega uma frustração quando ela era adolescente. Ela sofreu bullying, né? Ela sofreu perseguições quanto criança e ela carrega com isso até hoje. Ela foi traída, ela foi passada para trás e ela não tem conseguido vencer, superar isso. Tem pessoas missionárias que o dia dela começa maravilhoso. Ela começa a vir com força, com fé. Mas quando ela lembra do que fizeram para ela, desmorona, bate tristeza, bate ansiedade. Ela já fica fraca, já fica desanimada, já perde a vontade de fazer as coisas. Você tem que vencer isso, minha irmã. Você Você tem que vencer isso, meu irmão. Daí você fala, ah, pastor, eu já tentei. Para o Senhor é fácil falar, o Senhor é pastor. Eu sou pastor, mas passo por lutas. Enfrento dificuldades. E tem coisas que a gente só vence é através de Jesus. Tem coisas que a gente consegue resolver. Como aquilo, a gente corre atrás de algo, faz aqui, poupa ali, e vai dando um jeito e a gente consegue resolver. Mas tem coisas que é somente Deus. Se você não está conseguindo tirar essa mágoa, se você não está conseguindo tirar esse sentimento de raiva que está dentro de você, de injustiça. Pô, pastor, eu não merecia o que fizeram comigo. Mas Deus não tem culpa disso. Se apega com Deus. Coloca a tua... Mas por que Deus permitiu eu passar por isso? Para que você viesse sair dessa luta mais forte do que você entrou. Nenhum problema, nenhuma dificuldade que Deus permite vir na nossa vida é para nos derrotar, não. Os problemas, as dificuldades vêm, as batalhas que nós travamos. Você que está na presença de Deus, eu falo nós. Você que está na presença de Deus, que está firme na presença de Deus. Ah, pastor, mas quanto mais eu me apego a Deus, quanto mais eu oro, quanto mais eu me dedico, mais as coisas ficam apertadas. É, porque quanto você mais ora, mais você se dedica, mais força você tem. E esses problemas que estão vindo sobre a sua vida, todos eles vão passar. Todos eles vão acabar. E outros surgirão. Surgirão outros problemas. Mas você vai vencer, porque Deus é contigo. Você vai vencer, minha irmã, porque Deus é contigo. E a palavra de hoje para você é que você entenda, se até no céu houve batalha, imagina aqui na terra. Você vai enfrentar luta, sim. Você vai enfrentar problemas. Vai ter pessoas que vão fazer injustiça, vão falar mal de você. Vai ter pessoas que vão te odiar. Vai ter pessoas que não vão gostar do teu jeito, do teu sorriso, como você anda, como você fala. Hã? Não vai gostar do bem que você faz para pessoas. Mas isso nada vai importar, porque você procura agradar a Deus. E uma vez você agradando a Deus, minha irmã, ninguém pode te tocar, não. Uma vez você agradando a Deus, meu irmão, ninguém pode te tocar. Você contempla aquilo que está escrito lá no livro dos Salmos 91, 1.000 caindo de um lado e 10.000 do outro, e você não sendo atingido. Eu quero declarar nessa tarde a proteção divina sobre a sua vida. Você vai enfrentar, sim. Eu não estou aqui para mentir, para falar para você que a tua vida vai ser um mar de rosas, que você vai viver o melhor de Deus e isso, aquilo, o outro. Não, o melhor de Deus vai estar sobre a sua vida, sim, mas o melhor de Deus não nos livra de nós enfrentar problemas, de nós enfrentar dificuldades, de nós enfrentar injustiças. Não. Mas uma vez que nós enfrentamos isso com Deus, nós vencemos. Uma vez que você enfrenta uma enfermidade, a qual a medicina fala que não tem mais jeito, a medicina fala, não tem mais jeito, tem poucos meses de vida, você enfrentando com Deus essa enfermidade é derrotada e você vence recebendo saúde. Uma vez que você olha e fala, não tem saída, não tem jeito, falta pouco tempo, o prazo está vencendo, mas colocando na mão de Deus dá certo. E eu venho aqui através do Espírito Santo de Deus falar para você que você vai vencer, que essa situação vai mudar. Mas as lutas, elas foram feitas para nós travar elas, para nós lutar elas. Todo mundo quer vencer, todo mundo quer ser campeão, todo mundo quer se dar bem. Hã? Mas para a gente vencer, a gente tem que lutar. Você está aí, ó, parado, estagnado, reclamando da vida, não faz mais nada. Você acha que a vitória vai vir? Você está aí, foi ofendido, foi magoado, foi injustiçado. E de você lutar para mostrar que Deus é na sua vida, não. Pegou essa luta, pegou essa dificuldade e está aí agora, reclamando da vida, falando que foi injusto, falando que não podiam ter feito isso com você. Minha irmã, meu irmão, preste atenção. Aqui na terra ninguém vai ter dó da gente, não. Ninguém vai ter pena de você, não, das tuas frustrações. Então se fortaleça em Cristo, levanta e vai para frente. Vença. Dá a volta por cima. Sai dessa estagnação. Errou, errei. Assume, errei. Fui errado, fui errada. Agora não tem mais jeito de voltar para trás. É vida que continua. Não vou fazer mais o que é errado. Vou procurar fazer o que é certo. Dá a volta para cima. Tua vida não acabou, não. Você tem muita coisa boa para viver ainda. Você tem muita coisa boa para acontecer na tua vida. Ah, pastor, eu plantei e não deu certo. Veio a seca, veio a chuva, veio a geada, veio a chuva de pedra. Acabou com tudo. Ei, Deus dá força para você recomeçar de novo. Deus só vai dar semente para quem quer plantar. Ah, eu plantei e não nasceu. Então planta de novo que vai nascer. Vai plantando que uma hora vai nascer. E a hora que nascer vai ser como a palavra diz. Vai ser 100 por 1, vai ser 60, vai ser 30. Vai ser muito. Vai vir muita coisa boa na sua vida se você continuar. Se você prosseguir. Quando as coisas estão dando certo, é fácil. Quando tudo está saindo como você quer, quando as coisas estão saindo do jeito que você imagina, é glória e aleluia. Que maravilha. Quando você está sendo aplaudido, que bênção. Quando você está sendo elogiado, olha que maravilha. Hã? Mas na hora da luta, na hora da mesma mão que bateu palma para você apontar, te criticar, e aí? É aí que eu quero ver. É aí que você mostra quem você serve. Hã? Aí é que você mostra em quem você crê de verdade. Não é só nos momentos bons, não. Ser fiel nos momentos bons é fácil. Quero ver na dificuldade, na perseguição. Quando tudo sai errado, quando tudo está dando errado, quando tudo está cooperando para dar errado. Mas quem está com Deus, até o que era para dar errado dá certo. Quando você coloca Deus adiante para enfrentar as tuas batalhas, Senhor, eu não estou conseguindo não, Pai. Não estou dando conta não. O Senhor está vendo, eu estou lutando, eu não estou aqui de braço cruzado não. Estou lutando pelo meu casamento, estou lutando pela minha vida financeira, estou lutando pela minha saúde, eu estou lutando pela minha salvação. Mas olha, Pai, eu não estou aguentando não, estou fraco, me dá força. Daí o Pai vem e dá força para você. Deve vir os anjos. Envia o anjo a trazer o alimento para você. Eu creio que hoje eu estou aqui como um anjo enviado de Deus para trazer esse alimento para você. Tem pessoas que não gostam de alimento assim. É crente dodóizinho. Só gosta de bênção, de prosperidade. Mas esse não é o evangelho de Cristo, não. O evangelho de Cristo é o evangelho que confronta. O que é errado é errado, o que é certo é certo. Jesus não mudou, não. Jesus é o mesmo ontem, hoje e eternamente. Você está entendendo? Você está compreendendo o que Deus está falando contigo nessa tarde? Então é tempo de se apegar a Ele. É tempo de viver para Ele. E aquilo que você não consegue, coloca diante dele que Ele vai te ajudar. E vai fazer por você. Mas a tua parte é você que tem que fazer. A minha parte é eu que tenho que fazer. Eu não sei quanto tempo eu vou pregar aqui na rádio, não sei quanto tempo eu vou ficar aqui em Pitanga, não sei quanto tempo você vai me ouvir, vai conseguir me ouvir, mas enquanto você ouvir eu pregar o evangelho, eu vou pregar o evangelho genuíno. Evangelho que confronta, o evangelho que salva, é o evangelho que prospera também. É o evangelho que dá saúde. É o evangelho que traz vida e vida com abundância. Mas é o evangelho que requer caráter, que requer compromisso, que requer posição. Se posiciona. Deus não te chamou para você estar reclamando de cabeça baixa, se fazendo de coitadinho, de coitadinha, não. Você é vencedor. Você é vencedora. Eu lembrei agora, meu Deus, muito forte. Eu lembrei agora, missionária, falando isso, daquela época da pandemia. Tempos difíceis da pandemia, as igrejas fechadas, fecharam as portas das nossas igrejas, né? Depois abriram, ali usando máscara, mas foi difícil. Eu atendi lá na central de oração, lá em Curitiba, na sede estadual. A gente tava lá em Pinhais, né? Atendi uma senhora lá. Ela ligou: pastor, eu preciso de oração. E aí Deus me usou para falar com ela. Ela falou: pastor, faz quase 30 dias que eu não tomo banho. Eu tô fedendo, tô pegajosa. Faz quase 30 dias que eu tô dentro do quarto. Eu sou professora aposentada. Trabalhei nisso, no estado, isso. Ela falou que ela ganhava muito bem pela renda que o marido dela tinha deixado. Ela ficou viúva. Ela ganhava muito bem. Mas ela estava ali naquela situação. Eu orei por ela. Eu chorei com ela. Falei: você vai ser livre dessa depressão. Mas você vai ter que levantar dessa cama. Você vai ter que assumir. Vai ter que assumir aí, ó, que você nasceu para vencer. Não adianta eu orar e você continuar. E você vai levantar, você vai tomar um banho. Pô, pastor, eu tenho medo do escuro. Eu tenho medo do claro. E eu tenho medo de tudo. Eu tenho medo de entrar na água, levar choque, isso, aquilo, o outro. Falei: não, você vai tomar banho. E quando essa água descer pelo teu corpo, todo este medo vai ralo abaixo. Você vai voltar a viver, minha irmã. E aí eu fiquei batendo essa tecla, batendo, falando: você vai viver no nome de Jesus. Só se essa doença, essa praga que você está vivendo é maior do que Jesus. E eu fazendo desafio ali, eu falei: no nome de Jesus, se essa depressão é maior do que Jesus, que ela passa para mim então. Mas se o Jesus que eu prego é maior que essa depressão, você está livre, levanta, sai desse quarto. Ela falou: vou levantar, pastor, vou. Tô tudo arrepiado aqui, fui oração de libertação, expulsei todo mal. Daí eu entrava meio-dia, saía 6 horas na central de oração. Tava quase na hora de eu ir embora para a igreja, que eu te fazia a reunião à noite. O telefone toca de novo na central. Era essa mulher. Ela falou: rapaz, eu tô ligando para contar o testemunho. O homem de Deus orou por mim hoje, assim, assim. Eu falei: fui eu. Ah, é o senhor? É. Então, pastor, eu fui tomar banho. Enquanto eu tomava banho, recebi aquela palavra que eu tinha que enfrentar as minhas lutas, que eu tinha que guerrear, que essa luta não podia me vencer. Eu fui tomar banho, como o senhor falou, quando a água descia, parecia que ia tirando aquele peso de mim, ia por ralo abaixo. Aí eu troquei de roupa. Coloquei uma roupa que há muito tempo estava guardada lá. Coloquei a melhor roupa. Fui pegar meu carro na garagem. Meu carro não funcionou, não ligava porque a bateria estava riada, porque fazia mais de mês que o meu carro estava parado. O socorro veio lá, o carro. Eu tinha medo de receber pessoas que iam levar compra lá em casa. Eu tinha medo. Eu fui no mercado, eu fiz compra. Aquela mulher teve a vida mudada pela atitude dela. Teve o poder da fé, o poder da oração teve. Mas se ela não toma a decisão, a vida dela não tinha mudado. E a vida daquela mulher mudou. Glória a Deus. Eu não sei qual é a situação que você está enfrentando. Ou melhor dizer, qual é a situação que você está passando, porque você não está enfrentando ela. Essa situação está te vencendo, está tirando a tua força, está tirando a tua energia, está deixando você fraco, abatido, porque você não está enfrentando. Enfrenta ela. Mas enfrenta no nome de Jesus. Enfrenta pelo poder que há no nome de Jesus. Eu duvido essa luta permanecer. Eu duvido essa tempestade permanecer. Eu deixo de pregar o evangelho. Se este mal que está lutando contra a tua vida, que está prevalecendo ano após ano, mês após mês, semana após semana, anoitece, amanhece, é o mesmo problema, é a mesma dificuldade. Eu duvido, eu desafio o inferno no nome de Jesus. Se você tomar uma atitude agora, uma decisão de abandonar o que é errado e assumir um compromisso com Deus, se essa luta não acaba, se você não vence essa luta. Quantas pessoas missionárias sofrem hoje com a depressão e fazem tratamento, passam por psicólogo, tomam remédio e não muda? Porque remédio não serve para curar. Não tem remédio que cura. remédio ele ali traz controle. Eu não conheço. Talvez porque eu sou leigo, mas fala para mim um remédio que cura. Quem cura é Jesus, quem liberta é Jesus. Jesus está curando você hoje. Jesus está te libertando hoje. Se eu sou homem de Deus, se Deus é na minha vida, você que tem sofrido com depressão, Deus está falando com você, que tem chorado, tem medo, tem tido ansiedade. Muitas das vezes você teve vontade de morrer, a tua vontade era morrer para parar de sofrer. E você falou que não aguentava mais. E Deus hoje está te dando força para você enfrentar esse problema e vencer, porque Ele é contigo. E se você crer, fala: Deus é comigo, eu vou vencer. Deus é comigo. Isso, diga: Deus é comigo, eu vou vencer. Seja qual for o problema, seja o HIV, seja o câncer, seja a doença que for, a depressão, seja o mal que for, está derrotado pelo poder do sangue do Cordeiro. Está derrotado pelo poder que há no nome de Jesus. E se você crê, toma posse do teu milagre. Se essa palavra serviu para você, que houve até batalha, até mesmo no céu, você espera que não vai ver batalha aqui na terra? Houve batalha no céu, houve luta no céu, não vai ver aqui na terra? A nossa vida teremos luta sim, mas nós vamos vencer porque Deus é conosco. A tua vida, minha irmã, meu irmão que me ouve, terá lutas. Tem lutas que vem no casamento, tem lutas que vem com filho, luta que vem com marido, luta que vem com patrão, com funcionário. É funcionário fazendo corpo mole, é funcionário que trabalha bem, o patrão não reconhece. Gente, a luta para tudo quanto é lado. Mas uma coisa é certa, é luta no casamento, é luta para cuidar dos filhos, é a luta para manter a casa, é uma luta para você ser um provedor da casa, para a dona de casa manter a casa em ordem, é luta. Mas seja qual for a tua luta, Deus é contigo para te dar a vitória. E se você crê nessa palavra, toma posse no nome de Jesus. Toma posse aí, seja abençoado. Eu vou sair de canção e já vou voltar orando por você. Prepara o copo com água aí, fotografia, peça de roupa. Vamos orar. É o poder sobrenatural da fé, da Igreja Mundial do Poder de Deus.

0: Glória a Deus, ele está vivo, ele ressuscitou. Amém? Nós servimos um Deus vivo, um Deus que ouve a nossa oração, um Deus que vê o nosso sofrimento, que enxerga as nossas lutas. Amém? Eu quero chamar você agora para o momento da oração. Pega aí a garrafinha com água, a peça de roupa, a fotografia. Vamos orar numa só fé. Une a sua fé comigo agora. E aonde estiver um copo com água, uma garrafinha com essa água, meu Pai, que esteja agora o teu poder, a tua energia. Energiza essa água, meu Pai, com a unção da cura. Para que quando essa pessoa, meu Pai, beber dessa água, ela possa beber do teu poder. Que ela possa ser renovada. O Senhor usou, meu Pai, muitas das vezes na tua palavra, passagens na Bíblia, nós vemos que o Senhor usou a água para curar, para mudar a vida, para tirar pessoas da vergonha. Oh, meu Deus, que essa pessoa, meu Pai, a fazer uso dessa água pela fé, ela possa receber uma mudança na vida dela. Ela possa receber, Senhor, a saúde. Ela possa alcançar, meu Deus, a paz, a alegria. Que ela possa, Senhor, meu Deus, estar sendo renovada pelo teu Espírito Santo. Meu Deus, eu declaro que quando essa pessoa, meu Pai, estiver, meu Pai, a se fazer uso dessa água, seja o teu poder agir de dentro para fora, meu Deus. Que essa pessoa possa alcançar o milagre, possa alcançar a cura, possa alcançar a libertação. Sim, meu Pai, abençoa fortemente. Ouça a nossa oração e dá, meu Pai, a essa pessoa a vitória.
1: Sim, meu Deus. Alcança, Senhor, este coração agora. Essa pessoa, Senhor, que une a sua fé juntamente conosco
0: no
1: e ora.
0: Em nome de Jesus.
1: Senhor, ela pede, Senhor, por um milagre, Senhor. Ela pede que o Senhor, meu Deus, venha curá-la, que o Senhor venha restaurá-la. Que o Senhor venha mudar a história, a situação dela, porque ela sabe que todo poder está em tuas mãos e a tua palavra, Senhor, ela nos ensina a buscar, meu Pai. Ela ensina, Senhor, que nós temos que orar em todo tempo. Ela fala, Senhor, para nós vivermos em oração e súplica. E nós estamos agora, Senhor, humildemente recorrendo a ti, Senhor. Vem, meu Senhor, em nosso favor e alcança, Senhor, essa vida agora. Essa pessoa que nos pediu, Senhor, oração, porque precisa muito, Senhor, de ti. Essa pessoa, meu Deus, que se encontra internada em um hospital. Meu Pai, ela está sofrendo, meu Pai, com essa enfermidade. Os seus familiares sofrem ao ver, Senhor, essa pessoa enferma. Mas o Senhor é o Deus do impossível. Então, Senhor, abençoa, Senhor, com a cura, com a transformação, renovando, restaurando a saúde, Senhor, dessa pessoa agora. Essa mãe, meu Pai, que tem orado pelo seu filho. Essa esposa que tem orado pelo seu casamento. Este esposo que tem buscado, Senhor, pela sua família. Entra agora dentro deste lar e faz, Senhor, acontecer o inaudito. Essa pessoa, meu Pai, que está dentro do carro, que está em viagem, meu Pai, este trabalhador que nos ouve agora, oh meu Deus, alcança cada um, meu Pai, alcança dando, Senhor, a bênção, meu Pai, que cada um necessita, que cada um busca da parte do Senhor, meu Pai, a tua palavra diz que não existe impossível para ti. Não tem, meu Pai, o que essa pessoa busque, deseje, espere que o Senhor não possa fazer, que o Senhor não possa realizar. Então atende a oração, a súplica do teu povo, meu Pai, porque que nós apresentamos, Senhor, diante de Ti, porque o Senhor é fiel. O Senhor é a nossa esperança. O Senhor é o nosso refúgio. O Senhor é a nossa fortaleza. O Senhor é o nosso tudo. É quem nós aguardamos. Então vem, Senhor, e se manifesta, Senhor, na vida de cada um de nós, meu Pai, com o Teu amor.
0: Sim, meu Deus, que o Teu amor, meu Pai, seja revelado para cada vida. E aqui, meu Senhor, que nós falamos aqui, venha se concluir, meu Pai, na vida do Teu povo. Que o Teu povo possa estar, meu Pai, a esperar pelo Senhor que virá para julgar. Que essa pessoa esteja livre, meu Pai, de todas as prisões, de conceitos, de achismos, mas que ela venha viver a verdadeira palavra, ela venha viver o Teu evangelho. E assim nós abençoamos, meu Pai, cada ouvinte, na autoridade do Pai, do Filho e do Espírito Santo. Seja curado, seja livre, seja restaurado pelo poder que há no nome de Jesus. E se assim você acredita, pelo poder que há no nome de Jesus, nós consagramos essa água. E você bebendo essa água consagrada no nome de Jesus, você recebe agora força para enfrentar suas lutas e vencer. Você recebe agora a saúde que você necessita. E se você crer, beba da água. Beba aí do poder de Deus agora.

0: uma vez usada a fé bebendo dessa água, você que preparou aí a carteira de trabalho, o currículo, a fotografia, estão todos abençoados no nome de Jesus. E que você venha viver o melhor de Deus. E se assim você crê que o melhor de Deus está na sua vida, ora juntamente comigo, numa só fé, e que a energia abençoada, que o poder de Deus, que a tua casa agora seja energizada com coisas boas. Aquilo que estava dando errado passa a dar certo. Da onde você me ouve, seja da tua casa, do teu comércio, no teu carro, aí você taxista, você que está no aplicativo, você que pode orar comigo agora, ore agora, numa só fé, a oração que o nosso Senhor Jesus nos ensinou, que é o Pai Nosso. Vamos todo mundo numa só fé? Pai Nosso que estás no céu, santificado seja o teu nome, venha a nós o teu reino, seja feita a tua vontade, assim na terra como nos céus. O pão nosso de cada dia nos dai hoje, perdoai as nossas dívidas, assim como nós perdoamos os nossos devedores, e não nos deixeis cair em tentação, mas livrai do mal, porque teu é o reino, o poder e a glória, hoje, amanhã e para todo sempre. Que a poderosa mão do Senhor esteja sobre a sua vida, a te abençoar e te guardar, e te livrar de todo mal. Amém? Ó, estamos chegando ao fim da programação, o poder sobrenatural da fé. Domingo, se assim Deus permitir, nós estamos de volta, né, missionário?
1: Na fé.
0: O primeiro domingo do mês de agosto. Amém. Né? Nós vamos viver o gosto de Deus. Né? Então, em frente. Em frente o que precisa ser enfrentado. E vença. Porque Deus não colocou essa batalha, Deus não permitiu essa batalha na sua vida para que ela viesse vencer você, não. Você pode estar passando o que for. Deus é maior do que essa luta. E Ele está contigo e você vai vencer. Amém? A missionária vai se despedir do povo aí. Se despede aí, missionária.
1: Deus abençoe a vida de todos. Amém? E vamos continuar na fé. Amém? Para que nós venhamos ter uma semana abençoada na presença do Senhor. Um beijo, um abraço no coração de todos. E fiquem com Deus. Amém?
0: E essa última semana do mês será uma semana muito abençoada.
1: Aleluia.
0: Amém?
1: Amém?
0: Amém. Vai ser muito abençoada essa última semana. Passa lá na igreja, você que faz parte da Igreja Mundial, passe ali, socorre a obra. Nós estamos necessitando um socorro para com a obra. São tantos compromissos que essa obra tem, né? E graças a você, que é um dizimista fiel, um ofertante, as portas da igreja estão abertas. Passe ali. Pastor, eu sinto de Deus de ir lá socorrer, ajudar a obra. Eu estarei ali para te receber. E também te dar ali uma palavra, uma direção de Deus. Fique na paz. Vamos sair com a canção. Deus abençoe a todos. Ó, e lembre que o melhor de Deus foi feito para nós viver. E se você crê, despedindo dessa programação abençoada, declare aí comigo: eu vou viver o melhor de Deus na minha vida. Eita glória! Diga mais uma vez: eu vou viver o melhor de Deus na minha vida. Que o melhor de Deus esteja sobre a sua vida, minha irmã, meu irmão, e que Deus abençoe a todos. Fiquem na paz do Senhor Jesus.

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Prezados ouvintes da Hora Milagrosa, convidamos a todos para que venham participar das reuniões da Igreja Apostólica, que são realizadas nesta cidade de Pitanga, estado do Paraná, com reuniões aos domingos, às 10 horas da manhã. O endereço é Rua Benjamin Constant, número 341, Vila Sulina. Serão todos muito bem-vindos. Divulgamos a seguir um depoimento de fé enviado para a sede desta Igreja Apostólica. Dores e desconforto na região entre nádegas intensificaram a ponto de dificultar a mobilidade do senhor Amadeu Amaral de Souza, situação que o levou a procurar atendimento médico. Foi então informado de que se tratava de consequências de um abscesso anorretal causado por infecção bacteriana aguda com acúmulo de pus, manifestação que requeria drenagem cirúrgica de urgência. Enquanto aguardava a realização de exame detalhado pré-cirúrgico e a internação para o procedimento, ele percebeu algo no local das dores e constatou que o abscesso havia supurado, vazando todo o pus e líquido acumulado. Drenagem natural que o aliviou das dores, como ficou constatado por uma médica que indicou apenas alguma medicação preventiva de infecção e o liberou do procedimento indicado inicialmente. Reconhecido de que dera entrada naquele pronto atendimento quase sem poder andar e que saíra de lá sem dores e caminhando livremente, tão somente pela providência divina, o senhor Amadeu direcionou ações de graças à Santa Vó Rosa e ao Santo Irmão Aldo, extensivas à Bendita Mãe Maria Santíssima, ao Nosso Senhor Jesus e a Deus Eterno Pai Celestial. Esse depoimento de fé, prestado em setembro de 2024, foi entregue em mãos, na sede desta Igreja Apostólica, por esse senhor que reside em São Paulo, estado de São Paulo. 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

Nosso endereço para cartas: Igreja Apostólica, Caixa Postal 10.064, CEP 03014-970, São Paulo, capital.

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A celebração se dará em local consagrado e adequado para esse sacramento, nas dependências da sede desta igreja em São Paulo, capital. 29 de agosto será um sábado. Recomendamos aos interessados que se esforcem para participar das reuniões especiais que serão realizadas a partir de quinta-feira, 27 de agosto, todas com início às 19 horas. O encerramento dessa celebração será na segunda-feira, dia 31 de agosto. Sugerimos que continuem ouvindo assiduamente a Hora Milagrosa e que permaneçam interessados em aprender sempre mais a respeito da nossa fé e dos sacramentos que Deus Pai e nosso Senhor Jesus Cristo instituíram para os seus filhos e filhas. Mais esclarecimentos a respeito do sacramento do batismo poderão ser obtidos na sede desta igreja, na congregação mais próxima de sua residência ou por meio de carta endereçada à Igreja Apostólica, Caixa Postal 10.064, Código de Endereçamento Postal 030-14-970, São Paulo, capital, ou ainda pelo link contatos do site www.igrejaapostolica.org. Conforme anunciado no início deste comunicado, a realização do próximo batismo na Igreja Apostólica será no dia 29 de agosto de 2026.

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Serão todos muito bem-vindos.

0: Estamos apresentando a Hora Milagrosa e na sequência vai falar-lhes o pastor Edson da Silva.
1: Prezados ouvintes, nessa oportunidade, quero lhes cumprimentar desejando toda a bênção de Deus nosso Pai, bem como a bênção de Jesus, da Mãe Virgem Maria. Também desejo que a bênção e o consolo da Santa Vó Rosa e a bênção do Santo Irmão Aldo, acompanhado das virtudes do Espírito Santo de Deus, possa estar consigo e no seu lar, proporcionando sabedoria e entendimento para que a sua pessoa seja vencedora nesta terra. Prezados ouvintes, nessa oportunidade, falo-lhes sobre o sacramento do batismo realizado nesta Igreja Apostólica. Entendam, prezados ouvintes, que o batismo realizado na Igreja Apostólica é realizado por orientação de Jesus, da forma como Jesus orientou a Santa Vó Rosa que fosse realizado o batismo. Assim é realizado até nos dias presentes ou até quando a Igreja Apostólica existir nesta terra. Entendam, prezados ouvintes, que para uma pessoa ser batizado na Igreja Apostólica, é preciso ele estar vivendo em novidade de vida, porque no ato do batismo vai declarar a sua fé. E para declarar a fé, é preciso estar vivendo em novidade de vida. Novidade de vida esta que é a moralização dos costumes. O candidato a batismo não pode mais estar praticando atos viciosos. Mesmo que a pessoa venha de outros lugares ou tenha outros costumes, mas para se batizar, primeiro é preciso ser frequentadores ou ouvintes assíduos desse programa Hora Milagrosa, no mínimo uns 6 meses. Após este período, a pessoa já decide, porque já tomou conhecimento da doutrina e da disciplina que rege os verdadeiros filhos de Deus, os apostólicos da Santa Vó Rosa e do Santo Irmão Aldo. Tomando conhecimento do que é preciso fazer para viver em novidade de vida, então assume o compromisso de ir se batizar, já consciente de que, diante do tanque batismal, vai fazer um voto de deixar do mundo de todo pecado para viver sendo fiel à doutrina e à disciplina desta Igreja Apostólica, morrendo para o mundo para viver para o reino dos céus. Para isso, é preciso que a pessoa esteja consciente das verdades ensinadas através da doutrina que a Igreja Apostólica ensina. Doutrina esta que Jesus orientou a Santa Vó Rosa e também orientou o Santo Irmão Aldo que ensinasse as criaturas a viverem para Deus. Portanto, para assumir esse compromisso diante de Deus, é preciso que a pessoa seja verdadeiramente convertida. Convertido quer dizer, prezados ouvintes, deixar de todos os costumes e viver fazendo a vontade de Jesus, ensinada através da mensagem desta Igreja Apostólica, pela Santa Vó Rosa e pelo Santo Irmão Aldo. Por isso, a Igreja Apostólica ensina que os candidatos a batismo não pode mais estar praticando atos pecaminosos, não pode mais mentir, não pode enganar o seu semelhante, não pode trair as pessoas que deposita confiança em sua pessoa. Todos estes costumes a pessoa precisa abandonar. Uma vez abandonando esses costumes ruins, que traz graves consequências para a sua vida, quando a pessoa deixa de praticá-lo, a pessoa passa a viver em novidade de vida. Vivendo em novidade de vida e sendo um frequentador assíduo das reuniões nas congregações da Igreja Apostólica ou um ouvinte assíduo do programa Hora Milagrosa, então as pessoas que vivem junto com esta pessoa, companheiro de trabalho, de escola, vão perceber que esta pessoa está vivendo em novidade de vida. E vivendo essa novidade de vida, cumpre-se a palavra do profeta São João Batista, quando ele disse que, uma vez arrependido, era preciso dar frutos do seu arrependimento e de sua conversão. Por isso, prezados ouvintes, que na Igreja Apostólica, todos aqueles que querem submeter as águas do Santo Batismo precisa estar conscientemente tendo uma certeza da doutrina que aqui é ensinada, porque vai fazer um voto de bem servir, de ser fiel, de ser obediente e de não voltar mais ao pecado. Por isso, se diz conversão. O que significa uma conversão, prezados ouvintes? A pessoa que está no pecado, ela precisa se converter para voltar a praticar as boas obras, para voltar a ter as virtudes do Espírito Santo de Deus que nasceu com esta pessoa. Mas com o surgimento do pecado, foi se distanciando e passou a viver longe de Deus. Ao tomar conhecimento da mensagem da Igreja Apostólica, ao tomar conhecimento dos ensinos da Santa Vó Rosa e do Santo Irmão Aldo, orientado por Jesus, então a pessoa se converte. Deixa de todos os maus costumes para viver uma vida aprovada por Deus. E uma vez sendo batizados nas águas sagradas do Santo Batismo, a pessoa passa a viver em novidade de vida. Essa novidade de vida é a unção do Espírito Santo de Deus que a pessoa adquire para si. Por isso que não pode voltar mais ao pecado, porque se voltar a pecar, perde a oportunidade de santificar o seu espírito para herdar o reino dos céus. Por isso a Igreja Apostólica da Santa Vó Rosa e do Santo Irmão Aldo, através da mensagem aqui ensinada, ensina a todos os adeptos desta igreja a viver a doutrina que aqui é pregada, a doutrina que veio dos céus, a doutrina que Jesus trouxe e nos dias presentes que a Santa Vó Rosa e o Santo Irmão Aldo têm ensinado as criaturas a viver para Deus. Viver para Deus, prezados ouvintes, é a pessoa viver praticando atos aprovado por Deus, amando seu semelhante, sendo uma pessoa confiável diante da sociedade, sendo uma pessoa honesta, sincera. Com estas qualidades, todos que vivem ao seu redor irão perceber que a sua pessoa realmente é uma pessoa convertida, porque a sua pessoa passa a demonstrar frutos da sua conversão. Por isso, a Igreja Apostólica, através da mensagem da Santa Vó Rosa e do Santo Irmão Aldo, convida o senhor, a senhora, que já são nossos ouvintes, para decidir vir participar do Santo Batismo na sede de nossa igreja, num lugar orientado por Jesus que fosse construído um tanque para que os candidatos fossem batizados debaixo da proteção de Deus. E, vindo se batizar, contemplarão com seus próprios olhos a beleza e a santidade do momento em que a sua pessoa vai ser submergido nas águas. E uma vez submergidos, morre para o mundo para viver somente para Deus. Viver em novidade de vida, porque a pessoa passa a alcançar graus de santidade para o seu espírito. Por isso que é aconselhado a lutar para não voltar mais ao pecado, porque no ato do batismo, momento antes de descer ao tanque batismal, vai fazer um voto de ser fiel e de ser obediente aos ensinos de Jesus que esta igreja ensina em nome da Santa Vó Rosa e do Santo Irmão Aldo. Por isso, prezados ouvintes, o senhor, a senhora, você, que são nossos ouvintes, procure uma de nossas congregações e passam a participar de nossas reuniões. E, sentindo-se o desejo de participar do Santo Batismo, não deixe para amanhã. Já procure as nossas congregações, faça a sua ficha de batismo e vai para a sede da igreja participar desse ato tão solene que a sua pessoa irá submeter, aonde a imersão nas águas é como que se Deus estivesse lavando seu espírito e renascendo das águas novamente. Então seu espírito sai branquinho, porque os pecados de outrora serão apagados por Deus. Venha, venha para esta igreja. É o que Jesus disse: não importa de onde vens, nem as suas condições, mas venha frequentar, venha conhecer a mensagem que lhes dá o direito de liberdade. E uma vez aprendendo a viver livre com Deus, então submete ao santo batismo para ser um santo vencedor. Por isso eu deixo em vossos corações esta mensagem, na confiança de que irá ajudá-lo a entender a razão de ser batizado nesta igreja apostólica. Amém. E agora passo a orar em favor de todos. Glorioso e bondoso Deus, mais uma vez falei ao coração desses nossos prezados ouvintes a respeito do sacramento do batismo. Por isso, eu peço que o Senhor, junto com Jesus, com a Mãe Virgem Maria, com a Santa Vó Rosa e o Santo Irmão Aldo, dê muita sabedoria para os nossos ouvintes, para que eles possam deixar do mundo de todo pecado para submeter ao sacramento do Santo Batismo, para que eles possam ter força para viver em novidade de vida e esta novidade de vida seja aprovada pelos céus e esta pessoa passa a ser também um representante do reino dos céus aqui na terra. Santa Vó Rosa, eu peço que a senhora tenha misericórdia dos que sofrem, junto com a Mãe Virgem Maria, com o Santo Irmão Aldo, visite os lares daqueles que passam por momentos tão difíceis na vida, quem sabe estão sofrendo com enfermidades, com depressão. Tende misericórdia dessas criaturas, leve o alento, leve a felicidade, leve a paz nesses corações. Peço que o Senhor Santo Irmão Aldo também visite-os, encorajando-os a viver para Deus e afastar desse mundo que tem escravizado tanto essas criaturas. Peço que a Senhora Santa Vó Rosa, com o seu imenso poder e as virtudes do Espírito Santo, unja a água e o óleo que os nossos ouvintes colocaram sobre esse aparelho receptor para quando eles fazerem uso, com muita fé, os seus objetivos sejam alcançados, sejam para a cura ou soluções para os seus problemas. Abençoe os pais, as mães, abençoe as famílias, leve a paz nos lares e que estes lares possam viver sob a companhia de santos e anjos que, sobre o comando da Senhora, possa estar vivendo com esses nossos ouvintes. Santo Irmão Aldo, visite-os também, aqueles que estão nos hospitais, aqueles que estão fazendo tratamento, se recuperando. Faça uma visita espiritual para eles e dê a cura para que eles também possam ter mérito de receber a cura para o seu corpo e assim louvar e glorificar o reino dos céus. Abençoe os estudantes, abençoe aqueles que estudam buscando um curso profissionalizante, que eles possam ter sucesso e êxito nas suas formações. Prezados e queridos ouvintes, recebam com muita fé a bênção que lhes concede Deus o Pai na comunhão do Divino Espírito Santo. E essa mesma bênção possa recebê-los também de Jesus, da Mãe Virgem Maria, da Santa Vó Rosa e do Santo Irmão Aldo, para serem vencedores. Amém.
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